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Continuação de uma ótima madrugada, de uma ótima noite na companhia da Chilão FM. Até às 7 da manhã, como habitualmente acontece, com Jorge Sampaio.

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1: Uma da manhã e 47 minutos. A continuação de uma ótima noite.

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1: O tempo para domingo, 26 de julho, o EPA prevê céu pouco nublado ou limpo, apresentando períodos de muito nublado na região centro. O vento fraco a moderado do quadrante norte, soprando por vezes forte na faixa costeira ocidental, em especial a partir da tarde. Prevê-se ainda subida da temperatura máxima. Para Tavira, a temperatura máxima prevista aponta para 32 graus.
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7: Boa noite, são 2 horas e 2 minutos. Até às 7 da manhã, a continuação de uma ótima madrugada. Obrigado pela boleia que nos vai dando.

obrigado pela sua companhia e pela sua preferência. Espero que esteja a gostar da nossa escolha musical. Eu sou o Jorge Sampaio e, como sempre, vou consigo até às 7 da manhã.

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Boa noite, são 2:42. A continuação de uma ótima noite, de uma ótima madrugada. Obrigado pela sua companhia aí desse lado. Vamos consigo até às 7 da manhã.

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1: O tempo para domingo, 26 de julho, o IPMA prevê céu pouco nublado ao limpo, apresentando períodos de muito nublado na região centro. O vento fraco a moderado no quadrante norte, soprando por vezes forte na faixa costeira ocidental, em especial a partir da tarde. Prevê-se ainda subida da temperatura máxima. Para Tavira, a temperatura máxima prevista aponta para 32 graus.
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4: Boa noite, são 3 horas e 2 minutos. Até às 7 da manhã, a continuação de uma ótima madrugada. Obrigado pela boleia que nos vai dando.

Uma vez mais a todos, muito boa noite, uma excelente madrugada. Obrigado pela sua companhia e pela sua preferência. Eu sou o Jorge Sampaio e, como sempre, vou consigo até às 7 da manhã.

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Vamos assim, nesta madrugada até às 7 da manhã. Continuação de uma ótima noite. Para si que está a trabalhar tal como nós, então aproveite-a da melhor forma. Um bom descanso, se for caso disso.

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1: Boa noite. São 3 horas e 46 minutos. A continuação de uma ótima noite, de uma ótima madrugada. Obrigado pela sua companhia aí desse lado. Vamos consigo até às 7 da manhã.

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1: O tempo para domingo, 26 de julho, o EPA prevê céu pouco nublado ou limpo, apresentando períodos de muito nublado na região centro. O vento fraco a moderado do quadrante norte, soprando por vezes forte na faixa costeira ocidental, em especial a partir da tarde. Prevê-se ainda subida da temperatura máxima. Para Tavira, a temperatura máxima prevista aponta para 32 graus.
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1: A Federação dos Bombeiros do Algarve e a AMAL, Comunidade Intermunicipal do Algarve, manifestaram a profunda preocupação, e é um comunicado que chega até nós, referindo que a crescente preocupação relativamente à retenção de ambulâncias dos corpos dos bombeiros nos serviços de urgência hospitalar da Unidade Local de Saúde do Algarve. No comunicado, as entidades lamentam que esta realidade se tenha vindo a agravar de forma consistente, comprometendo a disponibilidade operacional dos meios de socorro responsáveis pela primeira resposta às populações. Referindo que diariamente são várias as ambulâncias que permanecem retidas durante várias horas nas urgências hospitalares, aguardando a transferência dos doentes para as equipas clínicas. Durante esse período, deixam simplesmente existir para o sistema de emergência. Ora, a Federação dos Bombeiros do Algarve e AMAL sublinham que o problema assume especial gravidade na região, cuja população aumenta significativamente durante grande parte do ano, exercendo uma pressão acrescida sobre todo o dispositivo de emergência. Uma realidade que obriga à mobilização de meios provenientes de outros concelhos, o aumento do tempo de resposta, reduzindo a capacidade operacional dos corpos de bombeiros e fragilizando mesmo a segurança das populações. As entidades consideram tratar-se de um problema estrutural, defendendo a implementação urgente de medidas que permitam reduzir significativamente os tempos de retenção das ambulâncias e o reforço e articulação entre a Unidade Local de Saúde do Algarve, o INEM e os corpos de bombeiros. No comunicado alertam também para os comandantes dos corpos de bombeiros do Algarve que não podem ser responsabilizados por eventuais atrasos ou constrangimentos na resposta operacional quando estes resultados da indisponibilidade dos meios é provocada pela retenção prolongada de ambulâncias nas unidades hospitalares. A Unidade de Bem-Estar, Saúde e Sanidade Animal no município de Tavira tem procedido à fiscalização na área da proteção e bem-estar animal. Há números relativos ao segundo trimestre, lembrando que ao longo do mesmo, a UBESA, como é conhecida a Unidade de Bem-Estar, Saúde e Sanidade Animal, a UBESA manteve o trabalho de fiscalização no concelho, partilhando alguns dados relativamente ao trabalho. Fazendo balanço, são 7 vistorias realizadas, também notificações para melhorias, animais apreendidos que foram retirados, ações desenvolvidas, com destaque para as principais ilegalidades que se prendem com as condições de alojamento dos animais, nomeadamente abrigos, acesso à água e alimentação, o facto de se privar um animal de condições dignas de alojamento e condições básicas, provocando-lhe sofrimento desnecessário numa conduta proibida pela lei, podendo constituir contraordenação punível. Lembrando que as coimas variam entre os 200 euros, a mais baixa, aos 44.800 euros, ou mesmo crime punível com pena de prisão até 2 anos ou multa. Diz a UBESA que continua o trabalho e atentos no terreno e disponíveis para que o bem-estar animal seja cada vez mais uma realidade em todo o concelho. É a fiscalização e o balanço na área de proteção e bem-estar animal, balanço do segundo trimestre da UBESA, Unidade de Bem-Estar, Saúde e Sanidade Animal do município de Tavira. Refood no Algarve recebe pilhas e lâmpadas para reciclagem. A iniciativa acontece em vários polos da Refood. A segunda edição da campanha Desperdício Zero Impacto Duplo, que acontece até o dia 30 de setembro, desafiando a transformar pequenos gestos em impacto ambiental e social. Promovida pela é Portugal, entidade gestora de resíduos e equipamentos elétricos, eletrónicos e resíduos de baterias, em parceria com a Orima e com a Refood. A iniciativa pretende sensibilizar para a urgência de redução do desperdício alimentar, enquanto promove o correto encaminhamento de resíduos perigosos, como pilhas e lâmpadas, minimizando o seu impacto ambiental. A campanha surge da necessidade de sensibilizar a população para os perigos inerentes às pilhas e lâmpadas, quando descartadas de forma incorreta. Resíduos que contêm metais pesados e substâncias tóxicas que, quando mal encaminhadas para reciclagem, podem contaminar solos, cursos de água e, consequentemente, a saúde humana e animal. Este tipo de resíduos podem ser entregues nos núcleos da Refood, em Faro, Portimão, Almacil e Tavira, durante o horário de funcionamento. A Portugal assegura a recolha e o encaminhamento adequado dos resíduos para a reciclagem em conformidade com as normas ambientais. Para compensar o empenho da comunidade, a Orima vai oferecer equipamento de refrigeração novos aos núcleos da Refood, que recolham a maior quantidade deste tipo de resíduos. Fica a informação pela proximidade relativamente a Tavira. Se quiser colaborar também com a Refood Tavira, colaborando nesta campanha da Air Portugal, encaminhe pilhas e lâmpadas para o polo de Tavira da Refood.
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1: Por Tavira, o Museu Municipal promove nos dias 1 e 8 de agosto visitas orientadas à exposição Uma Árvore. Serão conduzidas pelos próprios autores, Daniel Moreira e Rita Castro Neves. As sessões, com início marcado às 10h30, pretendem proporcionar aos visitantes uma maior aproximação ao processo criativo que esteve na origem do projeto artístico, bem como às linguagens visuais exploradas pelos artistas. Com a curadoria de Ana Anacleto, Uma Árvore resulta de 3 anos de investigação, desenvolvida por Daniel Moreira e Rita Castro Neves, em torno de uma alfarrobeira multicentenária localizada em Moncarapacho. A participação é gratuita mediante inscrição prévia através do formulário disponível pelo Museu Municipal de Tavira. Em Castro Mari, o castelo vai encerrar temporariamente ao público a partir de segunda-feira, 27 de julho. O objetivo é permitir a preparação da recriação histórica dos dias medievais, um dos eventos mais emblemáticos do concelho. Segundo o município de Castro Mari, o encerramento destina-se à realização de trabalhos de manutenção, de estruturas e de decoração dos espaços do monumento, sendo uma medida considerada necessária para garantir a segurança dos visitantes durante os preparativos. A autarquia, no comunicado, diz lamentar os eventuais constrangimentos causados e apelando à compreensão de residentes e turistas. Como alternativa, o município sugere a visita a outros pontos de interesse do concelho, como a Casa do Sal, o Revelino de Santo António e o Centro Histórico da Vila. Os visitantes poderão ainda realizar uma visita virtual ao património local, que inclui o interior do Castelo de Castro Marim, com acesso às exposições de instrumentos de tortura da primeira sede da Ordem de Cristo e da antiga Igreja da Misericórdia. As A experiência digital abrange também outros espaços emblemáticos, como o Forte São Sebastião, a Ermida e o Centro de Interpretação do Território, localizados no Revelino de Santo António, bem como a Igreja Matriz Nossa Senhora dos Mártires, o Mercado Local e a Casa do Sal. Castro Mari a dar orientações de outras visitas, agora que o castelo encerra esta segunda-feira, 27 de julho, para preparação dos dias medievais.
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6: Boa noite. São 4h09. Até às 7 da manhã, a continuação de uma ótima madrugada. Obrigado pela boleia que nos vai dando.

onde quer que esteja, para si, a continuação de uma ótima madrugada, de uma ótima noite na companhia da Chilão FM. Até às 7 da manhã, como habitualmente acontece, com Jorge Sampaio.

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1: Uma vez mais a todos, muito boa noite, uma excelente madrugada com a Gelão FM.

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3: 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Continuação de uma ótima madrugada e uma ótima noite na companhia da Gilão FM. Até às 7 da manhã, como habitualmente acontece, com Jorge Sampaio.

0: São 5 horas.
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2: O tempo para domingo, 26 de julho, o EPA prevê céu pouco nublado ou limpo, apresentando períodos de muito nublado na região centro. O vento fraco a moderado do quadrante norte, soprando por vezes forte na faixa costeira ocidental, em especial a partir da tarde. Prevê-se ainda subida da temperatura máxima. Para Tavira, a temperatura máxima prevista aponta para 32 graus.
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2: O verão em Tavira é animado com feiras temáticas. Até o dia 6 de setembro, Tavira acolhe diferentes feiras. Tavira, os dias do vinho, do livro, dos ofícios, de estoques e a feira da dieta mediterrânica, na Baixa da cidade. Entre 17 de julho e 4 de agosto, Tavira acolhe a 30ª edição da Feira do Livro, diariamente entre as 20 horas e a meia-noite e meia, na Rua do Cais. O certame tem um espaço preparado para a apresentação de livros e sessões de autógrafos com diversos escritores de renome. De 7 a 16 de agosto, Tavira acolhe a Feira dos Ofícios, uma organização da Associação de Artes e Sabores Tavira Asta, contando com o apoio da autarquia. Um evento que constitui a oportunidade de apreciar o diversificado artesanato da região, assim como os ofícios tradicionais e o trabalho ao vivo, que faz parte do património cultural do Algarve. A Feira de Stocks decorre de 20 a 24 de agosto, entre as 19 e as 23 horas, iniciativa promovida pela Associação Baixa Tavira, com a participação de comerciantes locais. Os visitantes terão a oportunidade de adquirir produtos resultantes de stocks das mais diversas marcas, a preços acessíveis. Tavira, enquanto comunidade representativa da dieta mediterrânica com património cultural e material da humanidade, promove de 3 a 6 de setembro, na Baixa da cidade, a 12ª Feira da Dieta Mediterrânica. Iniciativa conjunta do município de Tavira, com a Comissão de Coordenação e Desenvolvimento Regional do Algarve, Universidade do Algarve, Região de Turismo do Algarve, Escola de Hotelaria e Turismo de Vila Real de Santo António do Algarve e da empresa municipal Tavira Verde, além da Associação Inloco. São estas as propostas a nível de feiras, animar o verão em Tavira. Apresentação solidária do livro Os Guardiões das Sombras, a lenda de Thor, da autoria de Carminho de Palma. É apresentado dia 1 de agosto, sábado, a partir das 5 da tarde, na Biblioteca Álvaro de Campos. Celebrar Tavira oferece música, tradições e animação em toda a freguesia durante este verão. A União de Freguesias de Tavira, em parceria com o município, promove nos meses de julho e agosto a iniciativa Celebrar Tavira, um programa de animação cultural que pretende oferecer música ao vivo, fado, bailes e momentos de convívio de diferentes localidades da freguesia. Com um total de 11 eventos, o programa é concebido para descentralizar a oferta cultural, aproximando-a da população e valorizando os diversos espaços públicos, bairros e comunidades que fazem parte do território da União de Freguesias de Tavira. Ao longo de 2 meses, o público pode assistir a concertos de diferentes géneros musicais, desde o fado tradicional ao rock, passando pela música popular, tributos e espetáculos instrumentais, bem como participar em bailes populares que reforçam o espírito comunitário e a celebração das tradições locais. Os espetáculos decorrem em diversos locais emblemáticos da freguesia. Todos os eventos têm entrada livre, início marcado para as 22 horas, proporcionando noites de verão dedicadas à cultura e o encontro entre gerações e à valorização dos artistas e projetos musicais. Dia 27 de julho, Domingos Caetano, na Praceta, Diogo Mendonça, Corte Real. Celebrar Tavira é a proposta da União de Freguesias de Tavira para este verão 2026. Estão abertas as inscrições até o dia 29 de julho para a 35ª Corrida Mar Azul. Acontece no dia 2 de agosto na Ilha de Tavira. A competição destinada a escalões masculinos e femininos é corrida na areia, sendo constituída por 2 percursos. A mini-corrida, com trajeto de 2 km, tem início às 11 horas na Praia da Terra Estreita, destina-se a infantis iniciados. A Corrida Mar Azul, com uma distância de 5 km, começa às 11h30 na Praia do Barril e inclui os restantes escalões. Também neste dia, no âmbito do programa Energiza-te, realiza-se o Kid Athletics na Ilha de Tavira, uma atividade direcionada aos escalões sub-10 e sub-12. A Corrida Mar Azul, com data agendada para 2 de agosto, as inscrições poder-se-ão efetuar. Festa de Verão em Cachopo, de 7 a 9 de agosto. Sexta-feira, dia 7, baile com o grupo Sontime, espetáculo com Iris, a finalizar com o DJ Cadu. No sábado, dia 8, torneio Solteiro Casados, baile com a quarta série, espetáculo musical com Chiaro e o DJ Royal Pires. Domingo, dia 9 de agosto, a partir das 4 da tarde, missa seguida de procissão. Às 20 horas, atuação do Rancho Folclórico do Azinhal, ainda baile com Manuel João e o espetáculo musical com Fábio Lagarto e banda. De 7 a 9 de agosto, festa de verão em Cachopo. Mercadinhos de Castro de Marim, Odeleite e Azinhal decorrem mensalmente. O Mercadinho na Aldeia, em Odeleite, decorre no primeiro domingo de cada mês, enquanto em Castro de Marim acontece no segundo sábado do mês, ao mesmo tempo que a Feira das Velharias. No Azinhal, há mercado no último domingo do mês. Verão sem escaldão. É uma campanha promovida pela Associação Ecológica do Algarve, alertando para o perigo dos raios UV, aconselhando a usar boné e óculos de sol, a utilização do protetor solar e o evitar das horas de maior calor. A Associação Ecológica do Algarve lembra assim que um verão deve ser sem escaldão, para que cada um possa usufruir de um verão em pleno. A Casa do Povo do Conselho de Olhão, em Moncarapaz, acolhe no dia 29 de agosto, a partir das 9h30 da noite, o Boa Esperança em revista, nas produções Carlos Pacheco. Meia maratona de futsal de Cachopo acontece nos dias 1 e 2 de agosto, numa organização da Real Amizade de Cachopo. As inscrições poder-se-ão efetuar contatando o clube. 30ª edição da FACART, Feira da Agricultura, Caça e Artesanato, em Conceição de Tavira, de 31 de julho a 2 de agosto. Sexta-feira, dia 31 de julho, há música para dançar com o Toque e Som e um concerto com Bruna. No sábado, dia 1 de agosto, música para dançar com tons de baile e atuação dos Carapaus de Corrida. Domingo, dia 2 de agosto, baile com o do Reflexo e o tributo aos Queen. As entradas são livres nesta FACART 2026, 30ª Feira da Agricultura, Caça e Artesanato de Conceição de Tavira. Organização Junta de Freguesia de Conceição de Tavira. Por Tavira, até 30 de dezembro, exposição permanente Judeus em Tavira, fragmentos de uma história para visitar no núcleo islâmico do Museu Municipal. Até o dia 30 de agosto, acontece o Energiza-te na Ilha, é na Ilha de Tavira. Até 15 de setembro, Ciência Viva no Verão, na sua 30ª edição, a iniciativa do Centro de Ciência Viva de Tavira. Até o final de setembro, mostras de artesanato, que acontecem diariamente entre o Jardim da Lagoa e o Jardim das Palmeiras. Até 24 de outubro, exposição Uma Árvore, da autoria de Daniel Moreira e Rita Castro Neves, para visitar no Museu Municipal de Tavira, Palácio da Galeria. Até o final deste mês de julho, Férias de Verão com Ciência é a proposta do Centro de Ciência Viva de Tavira. Segunda-feira, 27 de julho, a partir das 10 da noite, celebrar Tavira. Concerto com Domingos Caetano na Praceta Diogo Mendonça Corte Real. A iniciativa da Junta de Freguesia de Tavira o celebrar Tavira 2026. Domingo, dia 26, a partir das 9 da noite, na Feira do Livro, apresentação do livro Miss Apito entra em campo, pela autora Isabel Zambujal. É na Rua do Cais. Festas em honra de Santo Estevão, domingo, dia 26 de julho. A partir das 6 da tarde, a missa solene, às 7 horas, a procissão e a partir das 20 horas, baile animado com Vera Pereira. Às 23 horas, atuação de Yasmin Silva, um jovem talento do fado, acompanhada de Orlando Almeida na guitarra portuguesa e Aníbal Vinhas, viola do fato. São as festas em honra de Santo Estevão este domingo, dia 26 de julho.
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4: Boa noite, são 5 horas e 9 minutos. A continuação de uma ótima noite, de uma ótima madrugada. Obrigado pela sua companhia aí desse lado. Vamos consigo até às 7 da manhã.

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Espero que esteja a gostar da nossa escolha musical. Eu sou o Jorge Sampaio e, como sempre, vou consigo até às 7 da manhã.

Boa noite. São 5:27. Até às 7 da manhã. A continuação de uma ótima madrugada. Obrigado pela boleia que nos vai dando.

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2: Obrigado pela sua companhia e pela sua preferência. Eu sou o Jorge Sampaio e, como sempre, vou consigo até às 7 da manhã.

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1: Uma vez mais a todos, muito boa noite, uma excelente madrugada. Obrigado pela sua companhia e pela sua preferência. Eu sou o Jorge Sampaio e, como sempre, vou consigo até às 7 da manhã.

0: Bom dia, são 6 horas.
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2: O tempo para domingo, 26 de julho, o EPA prevê céu pouco nublado ou limpo, apresentando períodos de muito nublado na região centro. O vento fraco a moderado do quadrante norte, soprando por vezes forte na faixa costeira ocidental, em especial a partir da tarde. Prevê-se ainda subida da temperatura máxima. Para Tavira, a temperatura máxima prevista aponta para 32 graus.
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3: Edição de Ana Cristina.
2: A Federação dos Bombeiros do Algarve e a AMAL, Comunidade Intermunicipal do Algarve, manifestaram a profunda preocupação, e é um comunicado que chega até nós, referindo que a crescente preocupação relativamente à retenção de ambulâncias dos corpos dos bombeiros nos serviços de urgência hospitalar da Unidade Local de Saúde do Algarve. No comunicado, as entidades lamentam que esta realidade se tenha vindo a agravar de forma consistente, comprometendo a disponibilidade operacional dos meios de socorro responsáveis pela primeira resposta às populações. Referindo que diariamente são várias as ambulâncias que permanecem retidas durante várias horas nas urgências hospitalares, aguardando a transferência dos doentes para as equipas clínicas. Durante esse período, deixam simplesmente existir para o sistema de emergência. Ora, a Federação dos Bombeiros do Algarve e AMAL sublinham que o problema assume especial gravidade na região, cuja população aumenta significativamente durante grande parte do ano, exercendo uma pressão acrescida sobre todo o dispositivo de emergência. Uma realidade que obriga à mobilização de meios provenientes de outros concelhos, o aumento do tempo de resposta, reduzindo a capacidade operacional dos corpos de bombeiros e fragilizando mesmo a segurança das populações. As entidades consideram tratar-se de um problema estrutural, defendendo a implementação urgente de medidas que permitam reduzir significativamente os tempos de retenção das ambulâncias e o reforço e articulação entre a Unidade Local de Saúde do Algarve, o INEM e os corpos de bombeiros. No comunicado alertam também para os comandantes dos corpos de bombeiros do Algarve que não podem ser responsabilizados por eventuais atrasos ou constrangimentos na resposta operacional quando estes resultados da indisponibilidade dos meios é provocada pela retenção prolongada de ambulâncias nas unidades hospitalares. A Unidade de Bem-Estar, Saúde e Sanidade Animal no município de Tavira tem procedido à fiscalização na área da proteção e bem-estar animal. Há números relativos ao segundo trimestre, lembrando que ao longo do mesmo, a UBESA, como é conhecida a Unidade de Bem-Estar, Saúde e Sanidade Animal, a UBESA manteve o trabalho de fiscalização no concelho, partilhando alguns dados relativamente ao trabalho. Fazendo balanço, são 7 vistorias realizadas, também notificações para melhorias, animais apreendidos que foram retirados, ações desenvolvidas, com destaque para as principais ilegalidades que se prendem com as condições de alojamento dos animais, nomeadamente abrigos, acesso à água e alimentação, o facto de se privar um animal de condições dignas de alojamento e condições básicas, provocando-lhe sofrimento desnecessário, numa conduta proibida pela lei, podendo constituir contraordenação punível. Lembrando que as coimas variam entre os 200 euros, mais baixa, aos 44.800 euros, ou mesmo crime punível com pena de prisão até 2 anos ou multa. Diz a UBESA continua o trabalho e atentos no terreno e disponíveis para que o bem-estar animal seja cada vez mais uma realidade em todo o concelho. É a fiscalização e o balanço na área de proteção e bem-estar animal, balanço do segundo trimestre da UBESA, Unidade de Bem-Estar, Saúde e Sanidade Animal do município de Tavira. Refood no Algarve recebe pilhas e lâmpadas para reciclagem. A iniciativa acontece em vários polos da Refood. A segunda edição da campanha Desperdício Zero Impacto Duplo, que acontece até o dia 30 de setembro, desafiando a transformar pequenos gestos em impacto ambiental e social. Promovida pela EP Portugal, entidade gestora de resíduos e equipamentos elétricos e eletrónicos e resíduos de baterias. Em parceria com a Orima e com a Refood, a iniciativa pretende sensibilizar para a urgência de redução do desperdício alimentar, enquanto promove o correto encaminhamento de resíduos perigosos, como pilhas e lâmpadas, minimizando o seu impacto ambiental. A campanha surge da necessidade de sensibilizar a população para os perigos inerentes às pilhas e lâmpadas quando descartadas de forma incorreta, resíduos que contêm metais pesados e substâncias tóxicas que, quando mal encaminhadas para reciclagem, podem contaminar solos, cursos de água e, consequentemente, a saúde humana e animal. Este tipo de resíduos podem ser entregues nos núcleos da Refood, em Faro, Portimão, Almacil e Tavira, durante o horário de funcionamento. Air Portugal assegura a recolha e o encaminhamento adequado dos resíduos para a reciclagem em conformidade com as normas ambientais. Para compensar o empenho da comunidade, a Orima vai oferecer equipamento de refrigeração novos aos núcleos da Refood, que recolham a maior quantidade deste tipo de resíduos. Fica a informação pela proximidade relativamente a Tavira. Se quiser colaborar também com a Refood Tavira, colaborando nesta campanha da Air Portugal, encaminhe pilhas e lâmpadas para o polo de Tavira da Refood.
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2: Por Tavira, o Museu Municipal promove nos dias 1 e 8 de agosto visitas orientadas à exposição Uma Árvore. Serão conduzidas pelos próprios autores, Daniel Moreira e Rita Castro Neves. As sessões, com início marcado às 10h30, pretendem proporcionar aos visitantes uma maior aproximação ao processo criativo que esteve na origem do projeto artístico, bem como às linguagens visuais exploradas pelos artistas. Com a curadoria de Ana Anacleto, Uma Árvore resulta de 3 anos de investigação, desenvolvida por Daniel Moreira e Rita Castro Neves, em torno de uma alfarrobeira multicentenária localizada em Moncarapacho. A participação é gratuita mediante inscrição prévia através do formulário disponível pelo Museu Municipal de Tavira. Em Castro Marim, o castelo vai encerrar temporariamente ao público a partir de segunda-feira, 27 de julho. O objetivo é permitir a preparação da recriação histórica dos dias medievais, um dos eventos mais emblemáticos do concelho. Segundo o município de Castro Marim, o encerramento destina-se à realização de trabalhos de manutenção, de estruturas e de decoração dos espaços do monumento, sendo uma medida considerada necessária para garantir a segurança dos visitantes durante os preparativos. A autarquia, no comunicado, diz lamentar os eventuais constrangimentos causados e apelando à compreensão de residentes e turistas. Como alternativa, o município sugere a visita a outros pontos de interesse do concelho, como a Casa do Sal, o Revelino de Santo António e o Centro Histórico da Vila. Os visitantes poderão ainda realizar uma visita virtual ao património local, que inclui o interior do Castelo de Castro Marim, com acesso às exposições de instrumentos de tortura da primeira sede da Ordem de Cristo e da antiga Igreja da Misericórdia. A experiência digital abrange também outros espaços emblemáticos, como o Forte São Sebastião, a Ermida e o Centro de Interpretação do Território, localizados no Revelino de Santo António, bem como a Igreja Matriz Nossa Senhora dos Mártires, o Mercado Local e a Casa do Sal. Castro Marim a dar orientações de outras visitas, agora que o castelo encerra esta segunda-feira, 27 de julho, para preparação dos dias medievais.
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5: Bom dia, são 6 horas e 9 minutos. A continuação de uma boa madrugada na companhia da Gilão FM.

Sim, nesta madrugada até às 7 da manhã. Continuação de uma ótima noite. Para si que está a trabalhar tal como nós, então aproveite-a da melhor forma. Bom descanso, se for caso disso.

Bom dia, são 6:27. A continuação de uma ótima noite, de uma ótima madrugada. Obrigado pela sua companhia aí desse lado. Vamos consigo até às 7 da manhã.

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1: Onde quer que esteja, para si, a continuação de uma ótima madrugada e uma ótima noite na companhia da Filão FM. Até às 7 da manhã, como habitualmente acontece, com Jorge Sampaio.

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1: Uma vez mais a todos, muito boa noite. Uma excelente madrugada com a Gilão FM.

0: Bom dia, são 7 horas.
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2: O tempo para domingo, 26 de julho, o EPA prevê céu pouco nublado ou limpo, apresentando períodos de muito nublado na região centro. O vento fraco a moderado do quadrante norte, soprando por vezes forte na faixa costeira ocidental, em especial a partir da tarde. Prevê-se ainda subida da temperatura máxima. Para Tavira, a temperatura máxima prevista aponta para 32 graus.
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2: O verão em Tavira é animado com feiras temáticas. Até o dia 6 de setembro, Tavira acolhe diferentes feiras. Tavira, os dias do vinho, do livro, dos ofícios, de estoques e a feira da dieta mediterrânica, na baixa da cidade. Entre 17 de julho e 4 de agosto, Tavira acolhe a 30ª edição da Feira do Livro, diariamente entre as 20 horas e a meia-noite e meia, na Rua do Cais. O certame tem um espaço preparado para a apresentação de livros e sessões de autógrafos com diversos escritores de renome. De 7 a 16 de agosto, Tavira acolhe a Feira dos Ofícios, uma organização da Associação de Artes e Sabores Tavira Asta, contando com o apoio da autarquia. Um evento que constitui a oportunidade de apreciar o diversificado artesanato da região, assim como os ofícios tradicionais e o trabalho ao vivo, que faz parte do património cultural do Algarve. A Feira de Stocks decorre de 20 a 24 de agosto, entre as 19 e as 23 horas, iniciativa promovida pela Associação Baixa Tavira, com a participação de comerciantes locais. Os visitantes terão a oportunidade de adquirir produtos resultantes de stocks das mais diversas marcas, a preços acessíveis. Tavira, enquanto comunidade representativa da dieta mediterrânica com património cultural e material da humanidade, promove de 3 a 6 de setembro, na Baixa da Cidade, a 12ª Feira da Dieta Mediterrânica. Iniciativa conjunta do município de Tavira, com a Comissão de Coordenação e Desenvolvimento Regional do Algarve, Universidade do Algarve, Região de Turismo do Algarve, Escola de Hotelaria e Turismo de Vila Real de Santo António do Algarve e da empresa municipal Tavira Verde, além da Associação Inloco. São estas as propostas a nível de feiras, animar o verão em Tavira. Apresentação solidária do livro Os Guardiões das Sombras, a lenda de Thor, da autoria de Carminho de Palma. É apresentado dia 1 de agosto, sábado, a partir das 5 da tarde, na Biblioteca Álvaro de Campos. Celebrar Tavira oferece música, tradições e animação em toda a freguesia durante este verão. A União de Freguesias Tavira, em parceria com o município, promove nos meses de julho e agosto a iniciativa Celebrar Tavira, um programa de animação cultural que pretende oferecer música ao vivo, fado, bailes e momentos de convívio de diferentes localidades da freguesia. Com um total de 11 eventos, o programa é concebido para descentralizar a oferta cultural, aproximando-a da população e valorizando os diversos espaços públicos, bairros e comunidades que fazem parte do território da União de Freguesias de Tavira. Ao longo de 2 meses, o público pode assistir a concertos de diferentes géneros musicais, desde o fado tradicional ao rock, passando pela música popular, tributos e espetáculos instrumentais, bem como participar em bailes populares que reforçam o espírito comunitário e a celebração das tradições locais. Os espetáculos decorrem em diversos locais emblemáticos da freguesia. Todos os eventos têm entrada livre, início marcado para as 22 horas, proporcionando noites de verão dedicadas à cultura e o encontro entre gerações e à valorização dos artistas e projetos musicais. Dia 27 de julho, Domingos Caetano, na Praceta, Diogo Mendonça, Corte Real. Celebrar Tavira é a proposta da União de Freguesias de Tavira para este verão 2026. Estão abertas as inscrições até o dia 29 de julho para a 35ª Corrida Mar Azul. Acontece no dia 2 de agosto na Ilha de Tavira. Competição destinada a escalões masculinos e femininos é corrida na areia, sendo constituída por 2 percursos. A mini-corrida, com trajeto de 2 km, tem início às 11 horas na Praia da Terra Estreita, destina-se a infantis iniciados. A Corrida Mar Azul, com uma distância de 5 km, começa às 11h30 na Praia do Barril e inclui os restantes escalões. Também neste dia, no âmbito do programa Energiza-te, realiza-se o Kid Athletics na Ilha de Tavira, uma atividade direcionada aos escalões sub-10 e sub-12. A Corrida Mar Azul, com data agendada para 2 de agosto, as inscrições poder-se-ão efetuar. Festa de Verão em Cachopo, de 7 a 9 de agosto. Sexta-feira, dia 7, baile com o grupo Sontime, espetáculo com Iris, a finalizar com o DJ Cadu. No sábado, dia 8, torneio Solteiro Casados, baile com a quarta série, espetáculo musical com Chiaro e o DJ Royal Pires. Domingo, dia 9 de agosto, a partir das 4 da tarde, missa seguida de procissão. Às 20 horas, atuação do Rancho Folclórico do Azinhal, ainda baile com Manuel João e o espetáculo musical com Fábio Lagarto e banda. De 7 a 9 de agosto, festa de verão em Cachopo. Mercadinhos de Castro Marim, Odeleite e Azinhal decorrem mensalmente. O Mercadinho na Aldeia, em Odeleite, decorre no primeiro domingo de cada mês, enquanto em Castro Marim acontece no segundo sábado do mês, ao mesmo tempo que a Feira das Velharias. No Azinhal, há mercado no último domingo do mês. Verão sem escaldão. É uma campanha promovida pela Associação Ecológica do Algarve, alertando para o perigo dos raios UV, aconselhando a usar boné e óculos de sol, a utilização do protetor solar e o evitar das horas de maior calor. A Associação Ecológica do Algarve lembra assim que um verão deve ser sem escaldão, para que cada um possa usufruir do verão em pleno. A Casa do Povo do Conselho de Olhão, em Moncarapaz, acolhe no dia 29 de agosto, a partir das 9h30 da noite, o Boa Esperança em revista, nas produções Carlos Pacheco. Meia maratona de futsal de Cachopo acontece nos dias 1 e 2 de agosto, numa organização da Real Amizade de Cachopo. As inscrições poder-se-ão efetuar contatando o clube. 30ª edição da FACART, Feira da Agricultura, Caça e Artesanato, em Conceição de Tavira, de 31 de julho a 2 de agosto. Sexta-feira, dia 31 de julho, há música para dançar com os Toque e Som e um concerto com Bruna. No sábado, dia 1 de agosto, música para dançar com tons de baile e atuação dos Carapaus de Corrida. Domingo, dia 2 de agosto, baile com o Duo Reflexo e o tributo aos Queen. As entradas são livres nesta FACART 2026, 30ª Feira da Agricultura, Caça e Artesanato de Conceição de Tavira. Organização Junta de Freguesia de Conceição de Tavira. Por Tavira, até 30 de dezembro, exposição permanente Judeus em Tavira, fragmentos de uma história para visitar no núcleo islâmico do Museu Municipal. Até o dia 30 de agosto, acontece o Energiza-te na Ilha, é na Ilha de Tavira. Até 15 de setembro, Ciência Viva no Verão, na sua 30ª edição, a iniciativa do Centro de Ciência Viva de Tavira. Até o final de setembro, mostras de artesanato, que acontecem diariamente entre o Jardim da Lagoa e o Jardim das Palmeiras. Até 24 de outubro, exposição Uma Árvore, da autoria de Daniel Moreira e Rita Castro Neves, para visitar no Museu Municipal de Tavira, Palácio da Galeria. Até o final deste mês de julho, Férias de Verão com Ciência é a proposta do Centro de Ciência Viva de Tavira. Segunda-feira, 27 de julho, a partir das 10 da noite, celebrar Tavira. Concerto com Domingos Caetano na Praceta Diogo Mendonça Corte Real. A iniciativa da Junta de Freguesia de Tavira o celebrar Tavira 2026. Domingo, dia 26, a partir das 9 da noite, na Feira do Livro, apresentação do livro Miss Apito entra em campo, pela autora Isabel Zambujal, é na Rua do Cais. Festas em honra de Santo Estevão, domingo, dia 26 de julho, a partir das 6 da tarde, a missa solene, às 7 horas, a procissão, e a partir das 20 horas, baile animado com Vera Pereira. Às 23 horas, atuação de Yasmin Silva, um jovem talento do fado, acompanhada de Orlando Almeida na guitarra portuguesa e Aníbal Vinhas, viola do fado. São as festas em honra de Santo Estevão este domingo, dia 26 de julho.
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4: São 7 horas e 9 minutos. Tenham um ótimo domingo.

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4: 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A organização do município de Castro Marim oferece uma nova imagem, uniformizando os três mercados do concelho, atraindo um novo público e apresentando as tradições da Serra do Concelho através dos produtos, das gentes, dos costumes, da história e da música. O Mercadinho da Aldeia em Odeleite, sempre no primeiro domingo de cada mês. 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

0: Bom dia, são 8 horas.
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5: Tempo para domingo, 26 de julho, o IPMA prevê céu pouco nublado ao limpo, apresentando períodos de muito nublado na região centro. O vento fraco a moderado do quadrante norte, soprando por vezes forte na faixa costeira ocidental, em especial a partir da tarde. Prevê-se ainda subida da temperatura máxima. Para Tavira, a temperatura máxima prevista aponta para 32 graus.
1: Já a seguir, as notícias.
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1: Edição de Ana Cristina.
5: A Federação dos Bombeiros do Algarve e a AMAL, Comunidade Intermunicipal do Algarve, manifestaram a profunda preocupação, e é um comunicado que chega até nós, referindo que a crescente preocupação relativamente à retenção de ambulâncias dos corpos dos bombeiros nos serviços de urgência hospitalar da Unidade Local de Saúde do Algarve. No comunicado, as entidades lamentam que esta realidade se tenha vindo a agravar de forma consistente, comprometendo a disponibilidade operacional dos meios de socorro responsáveis pela primeira resposta às populações. Referindo que diariamente são várias as ambulâncias que permanecem retidas durante várias horas nas urgências hospitalares, aguardando a transferência dos doentes para as equipas clínicas. Durante esse período, deixam simplesmente existir para o sistema de emergência. Ora, a Federação dos Bombeiros do Algarve e AMAL sublinham que o problema assume especial gravidade na região, cuja população aumenta significativamente durante grande parte do ano, exercendo uma pressão acrescida sobre todo o dispositivo de emergência. Uma realidade que obriga à mobilização de meios provenientes de outros concelhos, o aumento do tempo de resposta, reduzindo a capacidade operacional dos corpos de bombeiros e fragilizando mesmo a segurança das populações. As entidades consideram tratar-se de um problema estrutural, defendendo a implementação urgente de medidas que permitam reduzir significativamente os tempos de retenção das ambulâncias e o reforço e articulação entre a Unidade Local de Saúde do Algarve, o INEM e os corpos de bombeiros. No comunicado alertam também para os comandantes dos corpos de bombeiros do Algarve que não podem ser responsabilizados por eventuais atrasos ou constrangimentos na resposta operacional quando estes resultados da indisponibilidade dos meios é provocada pela retenção prolongada de ambulâncias nas unidades hospitalares. A Unidade de Bem-Estar, Saúde e Sanidade Animal no município de Tavira tem procedido à fiscalização na área da proteção e bem-estar animal. Há números relativos ao segundo trimestre, lembrando que ao longo do mesmo, a UBESA, como é conhecida a Unidade de Bem-Estar, Saúde e Sanidade Animal, a UBESA manteve o trabalho de fiscalização no concelho, partilhando alguns dados relativamente ao trabalho. Fazendo balanço, são 7 vistorias realizadas, também notificações para melhorias, animais apreendidos que foram retirados, ações desenvolvidas, com destaque para as principais ilegalidades que se prendem com as condições de alojamento dos animais, nomeadamente abrigos, acesso à água e alimentação, o facto de se privar um animal de condições dignas de alojamento e condições básicas, provocando-lhe sofrimento desnecessário numa conduta proibida pela lei, podendo constituir contra-ordenação punível. Lembrando que as coimas variam entre os 200 euros, mais baixa, aos 44.800 euros. O mesmo crime punível com pena de prisão até 2 anos ou multa. Diz o Bessa continua o trabalho e atentos no terreno e disponíveis para que o bem-estar animal seja cada vez mais uma realidade em todo o concelho. É a fiscalização e o balanço na área de proteção e bem-estar animal, balanço do segundo trimestre da UBS, a Unidade de Bem-Estar, Saúde e Sanidade Animal do município de Tavira. Refood no Algarve recebe pilhas e lâmpadas para reciclagem. A iniciativa acontece em vários polos da Refood. A segunda edição da campanha Desperdício Zero Impacto Duplo, que acontece até o dia 30 de setembro, desafiando a transformar pequenos gestos em impacto ambiental e social. Promovida pela App Portugal, entidade gestora de resíduos e equipamentos elétricos e eletrónicos e resíduos de baterias, em parceria com a Orima e com a Refood, a iniciativa pretende sensibilizar para a urgência de redução do desperdício alimentar, enquanto promove o correto encaminhamento de resíduos perigosos, como pilhas e lâmpadas, minimizando o seu impacto ambiental. A campanha surge da necessidade de sensibilizar a população para os perigos inerentes às pilhas e lâmpadas quando descartadas de forma incorreta. Resíduos que contêm metais pesados e substâncias tóxicas que, quando mal encaminhadas para reciclagem, podem contaminar solos, cursos de água e, consequentemente, a saúde humana e animal. Este tipo de resíduos podem ser entregues nos núcleos da Refood, em Faro, Portimão, Almacil e Tavira, durante o horário de funcionamento. A Portugal assegura a recolha e o encaminhamento adequado dos resíduos para a reciclagem em conformidade com as normas ambientais. Para compensar o empenho da comunidade, a Orima vai oferecer equipamento de refrigeração novos aos núcleos da Refood que recolham a maior quantidade deste tipo de resíduos. Fica a informação pela proximidade relativamente a Tavira. Se quiser colaborar também com a Refood Tavira, colaborando nesta campanha da Air Portugal, encaminhe pilhas e lâmpadas para o polo de Tavira da Refood.
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5: Por Tavira, o Museu Municipal promove nos dias 1 e 8 de agosto visitas orientadas à exposição Uma Árvore. Serão conduzidas pelos próprios autores, Daniel Moreira e Rita Castro Neves. As sessões, com início marcado às 10h30, pretendem proporcionar aos visitantes uma maior aproximação ao processo criativo que esteve na origem do projeto artístico, bem como às linguagens visuais exploradas pelos artistas. Com a curadoria de Ana Anacleto, Uma Árvore resulta de 3 anos de investigação, desenvolvida por Daniel Moreira e Rita Castro Neves, em torno de uma alfarrobeira multicentenária localizada em Moncarapacho. A participação é gratuita mediante inscrição prévia através do formulário disponível pelo Museu Municipal de Tavira. Em Castro Marim, o castelo vai encerrar temporariamente ao público a partir de segunda-feira, 27 de julho. O objetivo é permitir a preparação da recriação histórica dos dias medievais, um dos eventos mais emblemáticos do concelho. Segundo o município de Castro Marim, o encerramento destina-se à realização de trabalhos de manutenção, de estruturas e de decoração dos espaços do monumento, sendo uma medida considerada necessária para garantir a segurança dos visitantes durante os preparativos. A autarquia, no comunicado, diz lamentar os eventuais constrangimentos causados e apelando à compreensão de residentes e turistas. Como alternativa, o município sugere a visita a outros pontos de interesse do concelho, como a Casa do Sal, o Revelino de Santo António e o Centro Histórico da Vila. Os visitantes poderão ainda realizar uma visita virtual ao património local, que inclui o interior do Castelo de Castro Marim, com acesso às exposições de instrumentos de tortura da primeira sede da Ordem de Cristo e da antiga Igreja da Misericórdia. As A experiência digital abrange também outros espaços emblemáticos, como o Forte São Sebastião, a Ermida e o Centro de Interpretação do Território, localizados no Revelino de Santo António, bem como a Igreja Matriz Nossa Senhora dos Mártires, o Mercado Local e a Casa do Sal. Castro Marim a dar orientações de outras visitas, agora que o castelo encerra esta segunda-feira, 27 de julho, para preparação dos dias medievais.
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0: Bom dia, são 9 horas.
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4: 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Já a seguir, as notícias.
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5: A Federação dos Bombeiros do Algarve e a AMAL, Comunidade Intermunicipal do Algarve, manifestaram a profunda preocupação e é um comunicado que chega até nós, referindo que a crescente preocupação relativamente à retenção de ambulâncias dos corpos dos bombeiros nos serviços de urgência hospitalar da Unidade Local de Saúde do Algarve. No comunicado, as entidades lamentam que esta realidade se tenha vindo a agravar de forma consistente, comprometendo a disponibilidade operacional dos meios de socorro responsáveis pela primeira resposta às populações. Referindo que diariamente são várias as ambulâncias que permanecem retidas durante várias horas nas urgências hospitalares, aguardando a transferência dos doentes para as equipas clínicas. Durante esse período, deixam simplesmente existir para o sistema de emergência. Ora, a Federação dos Bombeiros do Algarve e AMAL sublinham que o problema assume especial gravidade na região, cuja população aumenta significativamente durante grande parte do ano, exercendo uma pressão acrescida sobre todo o dispositivo de emergência. Uma realidade que obriga à mobilização de meios provenientes de outros concelhos, o aumento do tempo de resposta, reduzindo a capacidade operacional dos corpos de bombeiros e fragilizando mesmo a segurança das populações. As entidades consideram tratar-se de um problema estrutural, defendendo a implementação urgente de medidas que permitam reduzir significativamente os tempos de retenção das ambulâncias e o reforço e articulação entre a Unidade Local de Saúde do Algarve, o INEM e os corpos de bombeiros. No comunicado alertam também para os comandantes dos corpos de bombeiros do Algarve que não podem ser responsabilizados por eventuais atrasos ou constrangimentos na resposta operacional quando estes resultados da indisponibilidade dos meios é provocada pela retenção prolongada de ambulâncias nas unidades hospitalares. A Unidade de Bem-Estar, Saúde e Sanidade Animal no município de Tavira tem procedido à fiscalização na área da proteção e bem-estar animal. Há números relativos ao segundo trimestre, lembrando que ao longo do mesmo, a UBESA, como é conhecida a Unidade de Bem-Estar, Saúde e Sanidade Animal, a UBESA manteve o trabalho de fiscalização no concelho, partilhando alguns dados relativamente ao trabalho. Fazendo balanço, são 7 vistorias realizadas, também notificações para melhorias, animais apreendidos que foram retirados, ações desenvolvidas, com destaque para as principais ilegalidades que se prendem com as condições de alojamento dos animais, nomeadamente abrigos, acesso à água e alimentação, o facto de se privar um animal de condições dignas de alojamento e condições básicas, provocando-lhe sofrimento desnecessário numa conduta proibida pela lei, podendo constituir contraordenação punível. Lembrando que as coimas variam entre os 200 euros, a mais baixa, aos 44.800 euros, o mesmo crime punível com pena de prisão até 2 anos ou multa. Diz a UBESA continua o trabalho e atentos no terreno e disponíveis para que o bem-estar animal seja cada vez mais uma realidade em todo o concelho. É a fiscalização e o balanço na área de proteção e bem-estar animal, balanço do segundo trimestre da UBESA, Unidade de Bem-Estar, Saúde e Sanidade Animal do município de Tavira. Refood no Algarve recebe pilhas e lâmpadas para reciclagem. A iniciativa acontece em vários polos da Refood. A segunda edição da campanha Desperdício Zero Impacto Duplo, que acontece até o dia 30 de setembro, desafiando a transformar pequenos gestos em impacto ambiental e social. Promovida pela App Portugal, entidade gestora de resíduos e equipamentos elétricos e eletrónicos e resíduos de baterias, em parceria com a Orima e com a Refood, a iniciativa pretende sensibilizar para a urgência de redução do desperdício alimentar, enquanto promove o correto encaminhamento de resíduos perigosos, como pilhas e lâmpadas, minimizando o seu impacto ambiental. A campanha surge da necessidade de sensibilizar a população para os perigos inerentes às pilhas e lâmpadas, quando descartadas de forma incorreta, resíduos que contêm metais pesados e substâncias tóxicas que, quando mal encaminhadas para reciclagem, podem contaminar solos, cursos de água e, consequentemente, a saúde humana e animal. Este tipo de resíduos podem ser entregues nos núcleos da Refood, em Faro, Portimão, Almacil e Tavira, durante o horário de funcionamento. A Portugal assegura a recolha e o encaminhamento adequado dos resíduos para a reciclagem em conformidade com as normas ambientais. Para compensar o empenho da comunidade, a Orima vai oferecer equipamento de refrigeração novos aos núcleos da Refood, que recolham a maior quantidade deste tipo de resíduos. Fica a informação pela proximidade relativamente a Tavira. Se quiser colaborar também com a Refood Tavira, colaborando nesta campanha da Air Portugal, encaminhe pilhas e lâmpadas para o polo de Tavira da Refood.
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5: Por Tavira, o Museu Municipal promove nos dias 1 e 8 de agosto visitas orientadas à exposição Uma Árvore. Serão conduzidas pelos próprios autores, Daniel Moreira e Rita Castro Neves. As sessões, com início marcado às 10h30, pretendem proporcionar aos visitantes uma maior aproximação ao processo criativo que esteve na origem do projeto artístico, bem como às linguagens visuais exploradas pelos artistas. Com a curadoria de Ana Anacleto, Uma Árvore resulta de 3 anos de investigação, desenvolvida por Daniel Moreira e Rita Castro Neves, em torno de uma alfarrobeira multicentenária localizada em Moncarapacho. A participação é gratuita mediante inscrição prévia através do formulário disponível pelo Museu Municipal de Tavira. Em Castro Marim, o castelo vai encerrar temporariamente ao público a partir de segunda-feira, 27 de julho. O objetivo é permitir a preparação da recriação histórica dos dias medievais, um dos eventos mais emblemáticos do concelho. Segundo o município de Castro Marim, o encerramento destina-se à realização de trabalhos de manutenção, de estruturas e de decoração dos espaços do monumento, sendo uma medida considerada necessária para garantir a segurança dos visitantes durante os preparativos. A autarquia, no comunicado, diz lamentar os eventuais constrangimentos causados e apelando à compreensão de residentes e turistas. Como alternativa, o município sugere a visita a outros pontos de interesse do concelho, como a Casa do Sal, o Revelino de Santo António e o Centro Histórico da Vila. Os visitantes poderão ainda realizar uma visita virtual ao património local, que inclui o interior do Castelo de Castro Marim, com acesso às exposições de instrumentos de tortura da primeira sede da Ordem de Cristo e da antiga Igreja da Misericórdia. A experiência digital abrange também outros espaços emblemáticos, como o Forte São Sebastião, a Ermida e o Centro de Interpretação do Território, localizados no Revelino de Santo António, bem como a Igreja Matriz Nossa Senhora dos Mártires, o Mercado Local e a Casa do Sal. Castro Marim a dar orientações de outras visitas, agora que o castelo encerra esta segunda-feira, 27 de julho, para preparação dos dias medievais.
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0: Bom dia, são 10 horas.
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2: O verão em Tavira é animado com feiras temáticas. Até o dia 6 de setembro, Tavira acolhe diferentes feiras. Tavira, os dias do vinho, do livro, dos ofícios, de estoques e a feira da dieta mediterrânica, na Baixa da cidade. Entre 17 de julho e 4 de agosto, Tavira acolhe a 30ª edição da Feira do Livro, diariamente entre as 20 horas e a meia-noite e meia, na Rua do Cais. O certame tem um espaço preparado para a apresentação de livros e sessões de autógrafos com diversos escritores de renome. De 7 a 16 de agosto, Tavira acolhe a Feira dos Ofícios, uma organização da Associação de Artes e Sabores Tavira Asta, contando com o apoio da autarquia. Um evento que constitui a oportunidade de apreciar o diversificado artesanato da região, assim como os ofícios tradicionais e o trabalho ao vivo, que faz parte do património cultural do Algarve. A Feira de Stocks decorre de 20 a 24 de agosto, entre as 19 e as 23 horas, iniciativa promovida pela Associação Baixa Tavira, com a participação de comerciantes locais. Os visitantes terão a oportunidade de adquirir produtos resultantes de stocks das mais diversas marcas, a preços acessíveis. Tavira, enquanto comunidade representativa da dieta mediterrânica com património cultural e material da humanidade, promove de 3 a 6 de setembro, na Baixa da cidade, a 12ª Feira da Dieta Mediterrânica. Iniciativa conjunta do município de Tavira, com a Comissão de Coordenação e Desenvolvimento Regional do Algarve, Universidade do Algarve, Região de Turismo do Algarve, Escola de Hotelaria e Turismo de Vila Real de Santo António do Algarve e da empresa municipal Tavira Verde, além da Associação Inloco. São estas as propostas a nível de feiras, animar o verão em Tavira. Apresentação solidária do livro Os Guardiões das Sombras, a lenda de Thor, da autoria de Carminho de Palma. É apresentado dia 1 de agosto, sábado, a partir das 5 da tarde, na Biblioteca Álvaro de Campos. Celebrar Tavira oferece música, tradições e animação em toda a freguesia durante este verão. A União de Freguesias de Tavira, em parceria com o município, promove nos meses de julho e agosto a iniciativa Celebrar Tavira, um programa de animação cultural que pretende oferecer música ao vivo, fado, bailes e momentos de convívio de diferentes localidades da freguesia. Com um total de 11 eventos, o programa é concebido para descentralizar a oferta cultural, aproximando-a da população e valorizando os diversos espaços públicos, bairros e comunidades que fazem parte do território da União de Freguesias de Tavira. Ao longo de 2 meses, o público pode assistir a concertos de diferentes géneros musicais, desde o fado tradicional ao rock, passando pela música popular, tributos e espetáculos instrumentais, bem como participar em bailes populares que reforçam o espírito comunitário e a celebração das tradições locais. Os espetáculos decorrem em diversos locais emblemáticos da freguesia. Todos os eventos têm entrada livre, início marcado para as 22 horas, proporcionando noites de verão dedicadas à cultura e o encontro entre gerações e à valorização dos artistas e projetos musicais. Dia 27 de julho, Domingos Caetano, na Praceta, Diogo Mendonça, Corte Real. Celebrar Tavira é a proposta da União de Freguesias de Tavira para este verão 2026. Estão abertas as inscrições até o dia 29 de julho para a 35ª Corrida Mar Azul. Acontece no dia 2 de agosto na Ilha de Tavira. Competição destinada a escalões masculinos e femininos é corrida na areia, sendo constituída por 2 percursos. A mini corrida, com trajeto de 2 km, tem início às 11 horas na Praia da Terra Estreita, destina-se a infantis iniciados. A Corrida Mar Azul, com uma distância de 5 km, começa às 11h30 na Praia do Barril e inclui os restantes escalões. Também neste dia, no âmbito do programa Energiza-te, realiza-se o Kid Athletics na Ilha de Tavira, uma atividade direcionada aos escalões sub-10 e sub-12. A Corrida Mar Azul, com data agendada para 2 de agosto, as inscrições poder-se-ão efetuar. Festa de Verão em Cachopo, de 7 a 9 de agosto. Sexta-feira, dia 7, baile com o grupo Sontime, espetáculo com Iris, a finalizar com o DJ Cadu. No sábado, dia 8, torneio Solteiro Casados, baile com a quarta série, espetáculo musical com Chiaro e o DJ Royal Pires. Domingo, dia 9 de agosto, a partir das 4 da tarde, missa seguida de procissão. Às 20 horas, atuação do Rancho Folclórico do Azinhal, ainda baile com Manuel João e o espetáculo musical com Fábio Lagarto e banda. De 7 a 9 de agosto, festa de verão em Cachopo. Mercadinhos de Castro Marim, Odeleite e Azinhal decorrem mensalmente. O Mercadinho na Aldeia, em Odeleite, decorre no primeiro domingo de cada mês, enquanto em Castro Marim acontece no segundo sábado do mês, ao mesmo tempo que a Feira das Velharias. No Azinhal, há mercado no último domingo do mês. Verão sem escaldão. É uma campanha promovida pela Associação Ecológica do Algarve, alertando para o perigo dos raios UV, aconselhando usar boné e óculos de sol, a utilização do protetor solar e o evitar das horas de maior calor. A Associação Ecológica do Algarve lembra assim que um verão deve ser sem escaldão, para que cada um possa usufruir do verão em pleno. A Casa do Povo do Conselho de Olhão, em Moncarapaz, acolhe no dia 29 de agosto, a partir das 9:30 da noite, o Boa Esperança em revista, nas produções Carlos Pacheco. Meia maratona de futsal de Cachopo acontece nos dias 1 e 2 de agosto, numa organização da Real Amizade de Cachopo. As inscrições poder-se-ão efetuar contatando o clube. 30ª edição da FACART, Feira de Agricultura, Caça e Artesanato, em Conceição de Tavira, de 31 de julho a 2 de agosto. Sexta-feira, dia 31 de julho, há música para dançar com o Toque e Som e um concerto com Bruna. No sábado, dia 1 de agosto, música para dançar com tons de baile e atuação dos Carapaus de Corrida. Domingo, dia 2 de agosto, baile com o do Reflexo e o tributo aos Queen. As entradas são livres nesta FACART 2026, 30ª Feira da Agricultura, Caça e Artesanato de Conceição de Tavira. Organização Junta de Freguesia de Conceição de Tavira. Por Tavira, até 30 de dezembro, exposição permanente Judeus em Tavira, fragmentos de uma história para visitar no núcleo islâmico do Museu Municipal. Até o dia 30 de agosto, acontece o Energiza-te na Ilha, é na Ilha de Tavira. Até 15 de setembro, Ciência Viva no Verão, na sua 30ª edição, a iniciativa do Centro de Ciência Viva de Tavira. Até o final de setembro, mostras de artesanato, que acontecem diariamente entre o Jardim da Lagoa e o Jardim das Palmeiras. Até 24 de outubro, exposição Uma Árvore, da autoria de Daniel Moreira e Rita Castro Neves, para visitar no Museu Municipal de Tavira, Palácio da Galeria. Até o final deste mês de julho, Férias de Verão com Ciência é a proposta do Centro de Ciência Viva de Tavira. Segunda-feira, 27 de julho, a partir das 10 da noite, celebrar Tavira. Concerto com Domingos Caetano na Praceta Diogo Mendonça Corte Real. A iniciativa da Junta de Freguesia de Tavira, o celebrar Tavira 2026. Domingo, dia 26, a partir das 9 da noite, na Feira do Livro, apresentação do livro Miss Apito, Entra em Campo, pela autora Isabel Zambojal, é na Rua do Cais. Festas em honra de Santo Estevão, domingo, dia 26 de julho, a partir das 6 da tarde, a Missa Solene, às 7 horas, a Procissão, e a partir das 20 horas, baile animado com Vera Pereira. Às 23 horas, atuação de Yasmin Silva, um jovem talento do fado, acompanhada de Orlando Almeida na guitarra portuguesa e Aníbal Vinhas, viola do fato. São as festas em honra de Santo Estevão este domingo, dia 26 de julho.
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1: 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O Mercadinho na Aldeia, em Odeleite, sempre no primeiro domingo de cada mês. 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Visite Castro Marim e adquira o que de melhor se produz.
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0: São 12 horas em Portugal Continental e na Madeira são 11 nos Açores.
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3: A DECO e o Instituto de Habitação e Reabilitação Urbana, o denominado IRU, celebraram parceria para reforçar a informação sobre o Programa de Apoio Extraordinário à Renda. A DECO e o IRU iniciam assim uma colaboração que permitirá reforçar a informação a todos os consumidores sobre o Programa de Apoio Extraordinário à Renda. Lembrando que muitos agregados vivem atualmente na incerteza sobre um apoio que deveria ser automático e sem sobressaltos, mas por diferentes motivos há dificuldade na informação e no acesso ao mesmo, razões que motivaram a celebração da parceria para o desenvolvimento deste serviço de informação promovido pela DECO. O apoio extraordinário à renda representa para muitas famílias uma ajuda determinante para o equilíbrio do orçamento mensal. A interrupção inesperada deste apoio ou a existência de erros no seu processo para aumentar significativamente a taxa de esforço com a habitação e dificuldade do cumprimento de outras despesas essenciais. A DECO há muito que reivindica que os programas públicos na área da habitação sejam simples, automáticos e eficazes. O desconhecimento sobre o programa e procedimentos a adotar por parte dos consumidores evidencia que ainda há um déficit de informação que deve ser combatido. E o programa maior é que esta falta de informação atinge sobretudo quem tem menos margem para absorver, as famílias mais vulneráveis. Para a DECO, a complexidade do sistema não pode ser transferida para os consumidores. O IRU partilha da visão, razão pela qual pretende reforçar a colaboração com a DECO, por forma a contribuir para a capacitação e literacia dos consumidores nesta área. Através da parceria, a DECO passa a assegurar um atendimento especializado e gratuito a todos os consumidores que tenham dúvidas sobre o apoio extraordinário à renda. O apoio que será prestado nas autarquias, em todos os protocolos de colaboração com a DECO e nos balcões de habitação e energia, nas consultas da DECO, nas suas estruturas regionais, também através da linha telefónica da DECO e do e-mail que a DECO proporciona, que é habitação@deco.pt, para quem não pode ou não consegue deslocar-se. Com este serviço, a DECO pretende reforçar o esclarecimento aos cidadãos sobre os critérios de atribuição do apoio e a verificar a situação, identificar eventuais erros no cálculo da prestação, na elegibilidade, os prazos e a documentação necessária e os canais disponíveis para reclamar quando as famílias deixem de receber o apoio ou quando confrontadas com pedidos de divulgação pela Segurança Social. A experiência da DECO demonstra que a falta de informação e a dificuldade em compreender procedimentos administrativos são fatores que agravam a vulnerabilidade habitacional das famílias. Com esta parceria, o IRU terá assim um contributo importante para assegurar que na criação de programas públicos de habitação, o consumidor tem uma associação de consumidores a seu lado para apoiar e, sobretudo, esse apoio é gratuito, próximo e até especializado. Para apoiar os consumidores, uma notícia publicada no site da DECO, para já pode também, caso tenha dúvidas, contactar a linha telefónica 21 3710270 da DECO para a rede fixa nacional e saber mais nos procedimentos que pode solicitar com o apoio da DECO, que se junta ao IRU para apoiar os consumidores. Existirão também divulgações a nível nacional promovidas pela DECO relativamente a este programa de apoio. Em comunicado, a Polícia de Segurança Pública alerta para a nova burla que já terá feito 50 vítimas, causando prejuízo de mais de 200 mil euros em apenas um mês. É o novo golpe do falso acidente, alerta a polícia. Segundo a mesma, os alvos principais são condutores idosos entre os 70 e os 90 anos que viajam sozinhos. A nova variante deste golpe do falso acidente no nosso país e o alerta da PSP no último mês diz ter recebido mais de 50 denúncias relacionadas com este tipo de burla, lesando vítimas em mais de 200 mil euros. Segundo a polícia, os alvos são idosos que viajam sozinhos, na maioria os casos registados principalmente na Grande Lisboa, também com ocorrências noutros pontos do país. O método é semelhante a outros golpes. Os criminosos simulam um pequeno acidente, provocando um ligeiro toque entre os veículos. De seguida, culpam a vítima de forma agressiva para gerar ansiedade. Com a desculpa de evitar o agravamento do prémio do seguro ou perda de pontos na carta de condução, exigem um pagamento imediato de valor baixo. Os burlões utilizam um terminal de pagamento automático, portátil ou um telemóvel já preparado para receber o pagamento. É nesse momento que o golpe acontece. Sob o olhar do burlão, a vítima digita o PIN. Num momento rápido, o suspeito troca o cartão da vítima por outro idêntico e foge para levantar quantias avultadas. É o alerta da polícia, dando conta de que o levantamento do dinheiro é feito rapidamente antes da vítima se aperceber da burla e até bloquear o cartão. Para se proteger, a primeira recomendação das autoridades é que desconfiar da situação e contactar de imediato a polícia. Outra orientação é que nunca, em situação alguma, o cidadão deve entregar o cartão bancário a outra pessoa. Caso seja vítima, a polícia aconselha a tentar memorizar o maior número possível de características físicas dos suspeitos e do veículo utilizado, como modelo e a matrícula. As autoridades dão conta de que a importância de denunciar em todas as ocorrências. É uma burla direcionada aos idosos e o alerta da Polícia de Segurança Pública é que possamos ajudar a proteger-nos, nossos pais e avós, partilhando este alerta com reforço. Portanto, aí fica, é mais uma burla, desta feita direcionada aos mais velhos, relacionado com um acidente que se simula e de onde se tem extraído dinheiro, imagino-se, num apenas um mês, na ordem dos 200 mil euros. Refood no Algarve recebe pilhas e lâmpadas para reciclagem. A iniciativa acontece em vários polos da Refood. A segunda edição da campanha Desperdício Zero Impacto Duplo, que acontece até o dia 30 de setembro, desafiando a transformar pequenos gestos em impacto ambiental e social. Promovida pela App Portugal, entidade gestora de resíduos e equipamentos elétricos e eletrónicos e resíduos de baterias, em parceria com a Orima e com a Refood, a iniciativa pretende sensibilizar para a urgência de redução do desperdício alimentar, enquanto promove o correto encaminhamento de resíduos perigosos, como pilhas e lâmpadas, minimizando o seu impacto ambiental. A campanha surge da necessidade de sensibilizar a população para os perigos inerentes às pilhas e lâmpadas quando descartadas de forma incorreta, resíduos que contêm metais pesados e substâncias tóxicas que, quando mal encaminhadas para reciclagem, podem contaminar solos, cursos de água e, consequentemente, a saúde humana e animal. Este tipo de resíduos podem ser entregues nos núcleos da Refood, em Faro, Portimão, Almacil e Tavira, durante o horário de funcionamento. A Portugal assegura a recolha e o encaminhamento adequado dos resíduos para a reciclagem em conformidade com as normas ambientais. Para compensar o empenho da comunidade, a Orima vai oferecer equipamento de refrigeração novos aos núcleos da Refood, que recolham a maior quantidade deste tipo de resíduos. Fica a informação pela proximidade relativamente a Tavira. Se quiser colaborar também com a Refood Tavira, colaborando nesta campanha da Air Portugal, encaminhe pilhas e lâmpadas para o polo de Tavira da Refood. Em Alcoutinho, o município diz ter estabelecido um protocolo de colaboração com a Federação de Caçadores do Algarve e 25 clubes e associações de caça do concelho. O objetivo é reforçar a prevenção de incêndios rurais, promovendo uma gestão mais sustentável da paisagem. O acordo prevê um conjunto de intervenções nas faixas de gestão de combustível, nomeadamente a instalação e manutenção de pastagens anuais semeadas, bem como trabalhos de beneficiação de caminhos agrícolas. As medidas serão desenvolvidas em articulação entre a autarquia e entidades ligadas ao setor cinegético, procurando reduzir o risco de incêndio e aumentando a resiliência do território. Para apoiar a concretização das ações, a Câmara Municipal pretende disponibilizar um montante global de 139 mil euros, ao qual se junta a cedência de sementes destinadas à criação das pastagens. Para além da componente da prevenção de incêndios, o protocolo pretende envolver os clubes de caça numa estratégia mais ampla de gestão da paisagem, incentivando a criação de mosaicos agro-silvopastoris, a adoção de práticas que contribuam para a valorização de habitats naturais e da biodiversidade. A iniciativa contempla ainda a melhoria das condições para a fauna cinegética, a instalação de culturas de cereais e leguminosas em zonas de menor disponibilidade alimentar, aumentar e que deverá aumentar os recursos de diversas espécies, favorecendo a fixação e contribuindo para o maior equilíbrio dos ecossistemas. Esta parceria do município de Alcoutim, o objetivo é também reforçar a cooperação com as associações cinegéticas na implementação de medidas estruturais de defesa da floresta contra incêndios, conciliando a prevenção e a conservação da natureza e o desenvolvimento sustentável do concelho.
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3: A Unidade de Bem-Estar, Saúde e Sanidade Animal no município de Tavira tem procedido à fiscalização na área da proteção e bem-estar animal. Há números relativos ao segundo trimestre, lembrando que ao longo do mesmo, a UBESA, como é conhecida a Unidade de Bem-Estar, Saúde e Sanidade Animal, a UBESA manteve o trabalho de fiscalização no concelho, partilhando alguns dados relativamente ao trabalho. Fazendo balanço, são 7 vistorias realizadas, também notificações para melhorias, animais apreendidos que foram retirados, ações desenvolvidas, com destaque para as principais ilegalidades que se prendem com as condições de alojamento dos animais, nomeadamente abrigos, acesso à água e alimentação, o facto de se privar um animal de condições dignas de alojamento e condições básicas, provocando-lhe sofrimento desnecessário, numa conduta proibida pela lei, podendo constituir contraordenação punível. Lembrando que as coimas variam entre os 200 euros, a mais baixa, aos 44.800 euros, ou mesmo crime punível com pena de prisão até 2 anos ou multa. Diz a UBESA que continua o trabalho e atentos no terreno e disponíveis para que o bem-estar animal seja cada vez mais uma realidade em todo o concelho. É a fiscalização e o balanço na área de proteção e bem-estar animal, balanço do segundo trimestre da UBESA, Unidade de Bem-Estar, Saúde e Sanidade Animal do município de Tavira. Aqui por Tavira, estão abertas as inscrições até o dia 29 de julho para a 35ª Corrida Mar Azul, um marco do panorama desportivo do verão em Tavira, que acontece a 2 de agosto. Competição destinada aos escalões masculinos e femininos, corrida na areia, sendo constituída por 2 percursos. A mini corrida, com um trajeto de 2 km, tem início às 11 horas da manhã na Terra Estreita e destina-se a infantis iniciados. A Corrida Mar Azul, numa distância de 5 km, arranca às 11h30 na Praia do Barril e inclui os restantes escalões. Também neste dia, no âmbito do programa Energiza, realiza-se o Kids Athletics na Ilha de Tavira. É uma atividade direcionada aos escalões sub-10 e sub-12. O Kids Athletics é uma proposta originária da Federação Internacional de Atletismo Associativo, que apresenta o atletismo de forma a ser experimentado e praticado numa atmosfera de jogo. O programa associado à Corrida Mar Azul tem a colaboração da Associação de Atletismo do Algarve, da Empresa Municipal Tavira Verde, Casa do Povo de Santo Estevão, Clube Náutico de Tavira, da Autoridade Marítima Nacional e da Companhia de Sapadores Bombeiros de Tavira, além das concessões de praia da Ilha de Tavira. Agendado, como referimos, para este dia 2 de agosto, o desporto vai estar em grande destaque, não fosse também já a Corrida Mar Azul ser um ponto de participação de muitos e até de muita gente que se dirige à Ilha de Tavira por ocasião desta prova. O Museu Municipal promove nos dias 1 e 8 de agosto visitas orientadas à exposição Uma Árvore. Serão conduzidas pelos próprios autores, Daniel Moreira e Rita Castro Neves. As sessões, com início marcado às 10h30, pretendem proporcionar aos visitantes uma maior aproximação ao processo criativo que esteve na origem do projeto artístico, bem como às linguagens visuais exploradas pelos artistas. Com a curadoria de Ana Anacleto, Uma Árvore resulta de 3 anos de investigação, desenvolvida por Daniel Moreira e Rita Castro Neves, em torno de uma alfarrobeira multicentenária localizada em Moncarapacho. A participação é gratuita mediante inscrição prévia através do formulário disponível pelo Museu Municipal de Tavira. Em Castro Marim, o castelo vai encerrar temporariamente ao público a partir de segunda-feira, 27 de julho. O objetivo é permitir a preparação da recriação histórica dos dias medievais, um dos eventos mais emblemáticos do concelho. Segundo o município de Castro Marim, o encerramento destina-se à realização de trabalhos de manutenção, de estruturas e de decoração dos espaços do monumento, sendo uma medida considerada necessária para garantir a segurança dos visitantes durante os preparativos. A autarquia, no comunicado, diz lamentar os eventuais constrangimentos causados e apelando à compreensão de residentes e turistas. Como alternativa, o município sugere a visita a outros pontos de interesse do concelho, como a Casa do Sal, o Revelino de Santo António e o Centro Histórico da Vila. Os visitantes poderão ainda realizar uma visita virtual ao património local, que inclui o interior do Castelo de Castro Marim, com acesso às exposições de instrumentos de tortura da primeira sede da Ordem de Cristo e da antiga Igreja da Misericórdia. As A experiência digital abrange também outros espaços emblemáticos, como o Forte São Sebastião, a Ermida e o Centro de Interpretação do Território, localizados no Revelino de Santo António, bem como a Igreja Matriz Nossa Senhora dos Mártires, o Mercado Local e a Casa do Sal. Castro Marim a dar orientações de outras visitas, agora que o Castelo encerra esta segunda-feira, 27 de julho, para preparação dos Dias Medievais.
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São 13 horas e 37 minutos. 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

0: Boa tarde, são 14 horas.
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2: O verão em Tavira é animado com feiras temáticas. Até o dia 6 de setembro, Tavira acolhe diferentes feiras. Tavira, os dias do vinho, do livro, dos ofícios, de estoques e a feira da dieta mediterrânica.

0: na Baixa da cidade. Entre 17 de julho e 4 de agosto, Tavira acolhe a 30ª edição da Feira do Livro, diariamente entre as 20 horas e a meia-noite e meia, na Rua do Cais. O certame tem um espaço preparado para a apresentação de livros e sessões de autógrafos com diversos escritores de renome. De 7 a 16 de agosto, Tavira acolhe a Feira dos Ofícios, uma organização da Associação de Artes e Sabores Tavira Asta, contando com o apoio da autarquia. Um evento que constitui a oportunidade de apreciar o diversificado artesanato da região, assim como os ofícios tradicionais e o trabalho ao vivo, que faz parte do património cultural do Algarve. A Feira de Stocks decorre de 20 a 24 de agosto, entre as 19 e as 23 horas, iniciativa promovida pela Associação Baixa Tavira, com a participação de comerciantes locais. Os visitantes terão a oportunidade de adquirir produtos resultantes de stocks das mais diversas marcas, a preços acessíveis. Tavira, enquanto comunidade representativa da dieta mediterrânica com património cultural e material da humanidade, promove de 3 a 6 de setembro, na Baixa da cidade, a 12ª Feira da Dieta Mediterrânica. Iniciativa conjunta do município de Tavira, com a Comissão de Coordenação e Desenvolvimento Regional do Algarve, Universidade do Algarve, Região de Turismo do Algarve, Escola de Hotelaria e Turismo de Vila Real de Santo António do Algarve e da empresa municipal Tavira Verde, além da Associação Inloco. São estas as propostas a nível de feiras, animar o verão em Tavira. Apresentação solidária do livro Os Guardiões das Sombras, a lenda de Thor, da autoria de Carminho de Palma. É apresentado dia 1 de agosto, sábado, a partir das 5 da tarde, na Biblioteca Álvaro de Campos. Celebrar Tavira oferece música, tradições e animação em toda a freguesia durante este verão. A União de Freguesias de Tavira, em parceria com o município, promove nos meses de julho e agosto a iniciativa Celebrar Tavira, um programa de animação cultural que pretende oferecer música ao vivo, fado, bailes e momentos de convívio de diferentes localidades da freguesia. Com um total de 11 eventos, o programa é concebido para descentralizar a oferta cultural, aproximando-a da população e valorizando os diversos espaços públicos, bairros e comunidades que fazem parte do território da União de Freguesias de Tavira. Ao longo de 2 meses, o público pode assistir a concertos de diferentes géneros musicais, desde o fado tradicional ao rock, passando pela música popular, tributos e espetáculos instrumentais, bem como participar em bailes populares que reforçam o espírito comunitário e a celebração das tradições locais. Os espetáculos decorrem em diversos locais emblemáticos da freguesia. Todos os eventos têm entrada livre, início marcado para as 22 horas, proporcionando noites de verão dedicadas à cultura e o encontro entre gerações e à valorização dos artistas e projetos musicais. Dia 27 de julho, Domingos Caetano, na Praceta, Diogo Mendonça, Corte Real. Celebrar Tavira é a proposta da União de Freguesias de Tavira para este verão 2026. Estão abertas as inscrições até o dia 29 de julho para a 35ª Corrida Mar Azul. Acontece no dia 2 de agosto na Ilha de Tavira. Competição destinada a escalões masculinos e femininos é corrida na areia, sendo constituída por 2 percursos. A mini corrida, com trajeto de 2 km, tem início às 11 horas na Praia da Terra Estreita, destina-se a infantis iniciados. A Corrida Mar Azul, com uma distância de 5 km, começa às 11h30 na Praia do Barril e inclui os restantes escalões. Também neste dia, no âmbito do programa Energiza-te, realiza-se o Kid Athletics na Ilha de Tavira, uma atividade direcionada aos escalões sub-10 e sub-12. A Corrida Mar Azul, com data agendada para 2 de agosto, as inscrições poder-se-ão efetuar. Festa de Verão em Cachopo, de 7 a 9 de agosto. Sexta-feira, dia 7, baile com o grupo Sontime, espetáculo com Iris, a finalizar com o DJ Cadu. No sábado, dia 8, torneio Solteiro Casados, baile com a quarta série, espetáculo musical com Chiaro e o DJ Royal Pires. Domingo, dia 9 de agosto, a partir das 4 da tarde, missa seguida de procissão. Às 20 horas, atuação do Rancho Folclórico do Azinhal, ainda baile com Manuel João e o espetáculo musical com Fábio Lagarto e banda. De 7 a 9 de agosto, festa de verão em Cachopo. Mercadinhos de Castro Marim, Odeleite e Azinhal decorrem mensalmente. O Mercadinho na Aldeia, em Odeleite, decorre no primeiro domingo de cada mês, enquanto em Castro Marim acontece no segundo sábado do mês, ao mesmo tempo que a Feira das Velharias. No Azinhal, há mercado no último domingo do mês. Verão sem escaldão. É uma campanha promovida pela Associação Ecológica do Algarve, alertando para o perigo dos raios UV, aconselhando usar boné e óculos de sol, a utilização do protetor solar e o evitar das horas de maior calor. A Associação Ecológica do Algarve lembra assim que um verão deve ser sem escaldão, para que cada um possa usufruir do verão em pleno. A Casa do Povo do Conselho de Olhão, em Moncarapaz, acolhe no dia 29 de agosto, a partir das 9:30 da noite, o Boa Esperança em revista, nas produções Carlos Pacheco. Meia maratona de futsal de Cachopo acontece nos dias 1 e 2 de agosto, numa organização da Real Amizade de Cachopo. As inscrições poder-se-ão efetuar contatando o clube. 30ª edição da FACART, Feira de Agricultura, Caça e Artesanato, em Conceição de Tavira, de 31 de julho a 2 de agosto. Sexta-feira, dia 31 de julho, há música para dançar com o Toque e Som e um concerto com Bruna. No sábado, dia 1 de agosto, música para dançar com tons de baile e atuação dos Carapaus de Corrida. Domingo, dia 2 de agosto, baile com o Duo Reflexo e o tributo aos Queen. As entradas são livres nesta FACART 2026, 30ª Feira da Agricultura, Caça e Artesanato de Conceição de Tavira. Organização Junta de Freguesia de Conceição de Tavira. Por Tavira, até 30 de dezembro, exposição permanente Judeus em Tavira, fragmentos de uma história para visitar no núcleo islâmico do Museu Municipal. Até o dia 30 de agosto, acontece o Energiza-te na Ilha, é na Ilha de Tavira. Até 15 de setembro, Ciência Viva no Verão, na sua 30ª edição, a iniciativa do Centro de Ciência Viva de Tavira. Até o final de setembro, mostras de artesanato, que acontecem diariamente entre o Jardim da Lagoa e o Jardim das Palmeiras. Até 24 de outubro, exposição Uma Árvore, da autoria de Daniel Moreira e Rita Castro Neves, para visitar no Museu Municipal de Tavira, Palácio da Galeria. Até o final deste mês de julho, Férias de Verão com Ciência é a proposta do Centro de Ciência Viva de Tavira. Segunda-feira, 27 de julho, a partir das 10 da noite, celebrar Tavira. Concerto com Domingos Caetano na Praceta Diogo Mendonça Corte Real. A iniciativa da Junta de Freguesia de Tavira, o celebrar Tavira 2026. Domingo, dia 26, a partir das 9 da noite, na Feira do Livro, apresentação do livro Miss Apito, Entra em Campo, pela autora Isabel Zambojal, é na Rua do Cais. Festas em honra de Santo Estevão, domingo, dia 26 de julho, a partir das 6 da tarde, a Missa Solene, às 7 horas, a Procissão, e a partir das 20 horas, baile animado com Vera Pereira. Às 23 horas, atuação de Yasmin Silva, o jovem talento do fado, acompanhada de Orlando Almeida na guitarra portuguesa e Aníbal Vinhas, viola do fato. São as festas em honra de Santo Estevão este domingo, dia 26 de julho.
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5: Estas são as tardes de fim de semana a marcar presença aqui na Rádio Gilão. Até às 18 horas com Sérgio Miguel. Boa tarde, uma boa viagem.

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5: São 14 horas e 42 minutos. 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Obrigado por nos levar connosco aí desse lado. 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
3: Continuamos nesta tarde de domingo até às 18 horas. E deixe-se envolver pelo melhor da nossa seleção musical.

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2: Em comunicado, a Polícia de Segurança Pública alerta para a nova burla que já terá feito 50 vítimas, causando prejuízo de mais de 200 mil euros em apenas um mês. É o novo golpe do falso acidente, alerta a Polícia. Segundo a mesma, os alvos principais são condutores idosos entre os 70 e os 90 anos que viajam sozinhos. A nova variante deste golpe do falso acidente no nosso país e o alerta da PSP, no último mês, diz ter recebido mais de 50 denúncias relacionadas com este tipo de burla, lesando vítimas em mais de 200.

0: 200 mil euros. Segundo a polícia, os alvos são idosos que viajam sozinhos, na maioria, os casos registados principalmente na Grande Lisboa, também com ocorrências noutros pontos do país. O método é semelhante a outros golpes. Os criminosos simulam um pequeno acidente, provocando um ligeiro toque entre os veículos. De seguida, culpam a vítima de forma agressiva para gerar ansiedade. Com a desculpa de evitar o agravamento do prémio do seguro ou perda de pontos na carta de condução, exigem um pagamento imediato de valor baixo. Os burlões utilizam um terminal de pagamento automático, portátil ou um telemóvel já preparado para receber o pagamento. É nesse momento que o golpe acontece, sob o olhar do burlão, a vítima digita o PIN. Num momento rápido, o suspeito troca o cartão da vítima por outro idêntico e foge para levantar quantias avultadas. É o alerta da polícia, dando conta de que o levantamento do dinheiro é feito rapidamente antes da vítima se aperceber da burla e até bloquear o cartão. Para se proteger, a primeira recomendação das autoridades é que desconfiar da situação e contactar de imediato a polícia. Outra orientação é que nunca, em situação alguma, o cidadão deve entregar o cartão bancário a outra pessoa. Caso seja vítima, a polícia aconselha a tentar memorizar o maior número possível de características físicas dos suspeitos e do veículo utilizado, como modelo e a matrícula. As autoridades dão conta de que a importância de denunciar em todas as ocorrências. É uma burla direcionada aos idosos e o alerta da Polícia de Segurança Pública é que possamos ajudar a proteger-nos, nossos pais e avós, partilhando este alerta com o reforço. Portanto, aí fica, é mais uma burla, desta feita direcionada aos mais velhos, relacionado com um acidente que se simula e de onde se tem extraído dinheiro, imagino-se, num apenas um mês, na ordem dos 200 mil euros. Refood no Algarve recebe pilhas e lâmpadas para reciclagem. A iniciativa acontece em vários polos da Refood. A segunda edição da campanha Desperdício Zero Impacto Duplo, que acontece até o dia 30 de setembro, desafiando a transformar pequenos gestos em impacto ambiental e social. Promovida pela App Portugal, entidade gestora de resíduos e equipamentos elétricos e eletrónicos e resíduos de baterias, em parceria com a Orima e com a Refood, a iniciativa pretende sensibilizar para a urgência de redução do desperdício alimentar, enquanto promove o correto encaminhamento de resíduos perigosos, como pilhas e lâmpadas, minimizando o seu impacto ambiental. A campanha surge da necessidade de sensibilizar a população para os perigos inerentes às pilhas e lâmpadas quando descartadas de forma incorreta. Resíduos que contêm metais pesados e substâncias tóxicas que, quando mal encaminhadas para reciclagem, podem contaminar solos, cursos de água e, consequentemente, a saúde humana e animal. Este tipo de resíduos podem ser entregues nos núcleos da Refood, em Faro, Portimão, Almacil e Tavira, durante o horário de funcionamento. A Portugal assegura a recolha e o encaminhamento adequado dos resíduos para a reciclagem em conformidade com as normas ambientais. Para compensar o empenho da comunidade, a Orima vai oferecer equipamento de refrigeração novos aos núcleos da Refood, que recolham a maior quantidade deste tipo de resíduos. Fica a informação pela proximidade relativamente a Tavira. Se quiser colaborar também com a Refood Tavira, colaborando nesta campanha da Air Portugal, encaminhe pilhas e lâmpadas para o polo de Tavira da Refood. Elcotinho, o município diz ter estabelecido um protocolo de colaboração com a Federação de Caçadores do Algarve e 25 clubes e associações de caça do concelho. O objetivo é reforçar a prevenção de incêndios rurais, promovendo uma gestão mais sustentável da paisagem. O acordo prevê um conjunto de intervenções nas faixas de gestão de combustível, nomeadamente a instalação e manutenção de pastagens anuais semeadas, bem como trabalhos de beneficiação de caminhos agrícolas. As medidas serão desenvolvidas em articulação entre a autarquia e entidades ligadas ao setor cinegético, procurando reduzir o risco de incêndio e aumentando a resiliência do território. Para apoiar a concretização das ações, a Câmara Municipal pretende disponibilizar um montante global de 139 mil euros, ao qual se junta a cedência de sementes destinadas à criação das pastagens. Para além da componente da prevenção de incêndios, o protocolo pretende envolver os clubes de caça numa estratégia mais ampla de gestão da paisagem, incentivando a criação de mosaicos agro-silvopastoris, a adoção de práticas que contribuam para a valorização de habitats naturais e da biodiversidade. A iniciativa contempla ainda a melhoria das condições para a fauna cinegética, a instalação de culturas de cereais e leguminosas em zonas de menor disponibilidade alimentar e que deverá aumentar os recursos de diversas espécies, favorecendo a fixação e contribuindo para o maior equilíbrio dos ecossistemas. Esta parceria do município de Alcoutim, o objetivo é também reforçar a cooperação com as associações cinegéticas na implementação de medidas estruturais de defesa da floresta contra incêndios, conciliando a prevenção e a conservação da natureza e o desenvolvimento sustentável do concelho.
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0: Estão abertas as inscrições até o dia 29 de julho para a 35ª Corrida Mar Azul, um marco do panorama desportivo do verão em Tavira, que acontece a 2 de agosto. Competição destinada aos escalões masculinos e femininos, corrida na areia, sendo constituída por dois percursos. A mini-corrida, com um trajeto de 2 km, tem início às 11 horas da manhã na Terra Estreita e destina-se a infantis iniciados. A Corrida Mar Azul, numa distância de 5 km, arranca às 11h30 na Praia do Barril e inclui os restantes escalões. Também neste dia, no âmbito do programa Energiza, realiza-se o Kids Athletics na Ilha de Tavira. É uma atividade direcionada aos escalões sub-10 e sub-12. O Kids Athletics é uma proposta originária da Federação Internacional de Atletismo Associativo, que apresenta o atletismo de forma a ser experimentado e praticado numa atmosfera de jogo. O programa associado à Corrida Mar Azul tem a colaboração da Associação de Atletismo do Algarve, da Empresa Municipal Tavira Verde, Casa do Povo de Santo Estevão, Clube Náutico de Tavira, da Autoridade Marítima Nacional e da Companhia de Sapadores Bombeiros de Tavira, além das concessões de praia da Ilha de Tavira. Agendado, como referimos, para este dia 2 de agosto, o desporto vai estar em grande destaque, não fosse também já a Corrida Mar Azul ser um ponto de participação de muitos e até de muita gente que se dirige à Ilha de Tavira por ocasião desta prova. O Museu Municipal promove nos dias 1 e 8 de agosto visitas orientadas à exposição Uma Árvore. Serão conduzidas pelos próprios autores, Daniel Moreira e Rita Castro Neves. As sessões, com início marcado às 10h30, pretendem proporcionar aos visitantes uma maior aproximação ao processo criativo que esteve na origem do projeto artístico, bem como às linguagens visuais exploradas pelos artistas. Com a curadoria de Ana Anacleto, Uma Árvore resulta de 3 anos de investigação desenvolvida por Daniel Moreira e Rita Castro Neves em torno de uma alfarrobeira multicentenária localizada em Moncarapacho. A participação é gratuita mediante inscrição prévia através do formulário disponível pelo Museu Municipal de Tavira.
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São 16 horas e 40 minutos. A continuação de uma ótima tarde. Obrigado por estar com a Rádio Gelão aí desse lado.

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Estas são as tardes de fim de semana a marcar presença aqui na Rádio Gilão. Até às 18 horas com Sérgio Miguel. Boa tarde, uma boa viagem.

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São 17 horas e 38 minutos. A continuação de uma ótima tarde. Obrigado por nos levar connosco aí desse lado. 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

0: Boa tarde, são 18 horas.
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2: A DECO e o Instituto de Habitação e Reabilitação Urbana, o denominado IRU, celebraram parceria para reforçar a informação sobre o Programa de Apoio Extraordinário à Renda. A DECO e o IRU iniciam assim uma colaboração que permitirá reforçar a informação a todos os consumidores sobre o Programa de Apoio Extraordinário à Renda. Lembrando que muitos agregados vivem atualmente na incerteza sobre um apoio que deveria ser automático e sem sobressaltos, mas por diferentes motivos há dificuldade na informação e no acesso ao mesmo, razões que motivaram a celebração da parceria para o desenvolvimento deste serviço de informação promovido pela DECO. O apoio extraordinário à renda representa para muitas famílias uma ajuda determinante para o equilíbrio do orçamento mensal. A interrupção inesperada deste apoio ou a existência de erros no seu processo para aumentar significativamente a taxa de esforço com a habitação e dificuldade do cumprimento de outras despesas essenciais. A DECO há muito que reivindica que os programas públicos na área da habitação sejam simples, automáticos e eficazes. O desconhecimento sobre o programa e procedimentos a adotar por parte dos consumidores evidencia que ainda há um déficit de informação que deve ser combatido. E o programa maior é que esta falta de informação atinge sobretudo quem tem menos margem para absorver, as famílias mais vulneráveis. Para a DECO, a complexidade do sistema não pode ser transferida para os consumidores e o IRU partilha da visão, razão pela qual pretende reforçar a colaboração com a DECO, por forma a contribuir para a capacitação e literacia dos consumidores nesta área. Através da parceria, a DECO passa a assegurar um atendimento especializado e gratuito a todos os consumidores que tenham dúvidas sobre o apoio extraordinário à renda. O apoio que será prestado nas autarquias, em todos os protocolos de colaboração com a DECO e nos balcões de habitação e energia, nas consultas da DECO, nas suas estruturas regionais, também através da linha telefónica da DECO e do e-mail que a DECO proporciona, que é habitação@deco.pt, para quem não pode ou não consegue deslocar-se. Com este serviço, a DECO pretende reforçar o esclarecimento aos cidadãos sobre os critérios de atribuição do apoio e a verificar

0: a situação, identificar eventuais erros no cálculo da prestação, na elegibilidade, os prazos e a documentação necessária e os canais disponíveis para reclamar quando as famílias deixem de receber o apoio ou quando confrontadas com pedidos de divulgação pela Segurança Social. A experiência da DECO demonstra que a falta de informação e a dificuldade em compreender procedimentos administrativos são fatores que agravam a vulnerabilidade habitacional das famílias. Com esta parceria, o IRU terá assim um contributo importante para assegurar que na criação de programas públicos de habitação, o consumidor tem uma associação de consumidores a seu lado para apoiar e, sobretudo, esse apoio é gratuito, próximo e até especializado. Para apoiar os consumidores, uma notícia publicada no site da DECO, para já pode também, caso tenha dúvidas, contactar a linha telefónica 21 3710270 da DECO para a Rede Fixa Nacional e saber mais nos procedimentos que pode solicitar com o apoio da DECO, que se junta ao IRU para apoiar os consumidores. Existirão também divulgações a nível nacional promovidas pela DECO relativamente a este programa de apoio. Em comunicado, a Polícia de Segurança Pública alerta para a nova burla que já terá feito 50 vítimas, causando prejuízo de mais de 200 mil euros em apenas um mês. É o novo golpe do falso acidente, alerta a polícia. Segundo a mesma, os alvos principais são condutores idosos entre os 70 e os 90 anos que viajam sozinhos. A nova variante deste golpe do falso acidente no nosso país, e o alerta da PSP, no último mês, diz ter recebido mais de 50 denúncias relacionadas com este tipo de burla, lesando vítimas em mais de 200 mil euros. Segundo a polícia, os alvos são idosos, que viajam sozinhos, na maioria, os casos registados principalmente na Grande Lisboa, também com ocorrências noutros pontos do país. O método é semelhante a outros golpes. Os criminosos simulam um pequeno acidente, provocando um ligeiro toque entre os veículos. De seguida, culpam a vítima de forma agressiva para gerar ansiedade. Com a desculpa de evitar o agravamento do prémio do seguro ou perda de pontos na carta de condução, exigem um pagamento imediato de valor baixo. Os burlões utilizam um terminal de pagamento automático, portátil ou um telemóvel já preparado para receber o pagamento. É nesse momento que o golpe acontece. Sob o olhar do burlão, a vítima digita o PIN. Num momento rápido, o suspeito troca o cartão da vítima por outro idêntico e foge para levantar quantias avultadas. É o alerta da polícia, dando conta de que o levantamento do dinheiro é feito rapidamente antes da vítima se aperceber da burla e até bloquear o cartão. Para se proteger, a primeira recomendação das autoridades é que desconfiar da situação e contactar de imediato a polícia. Outra orientação é que nunca, em situação alguma, o cidadão deve entregar o cartão bancário a outra pessoa. Caso seja vítima, a polícia aconselha a tentar memorizar o maior número possível de características físicas dos suspeitos e do veículo utilizado, como modelo e a matrícula. As autoridades dão conta de que a importância de denunciar em todas as ocorrências. É uma burla direcionada aos idosos e o alerta da Polícia de Segurança Pública é que possamos ajudar a proteger os nossos pais e avós, partilhando este alerta com reforço. Portanto, aí fica, é mais uma burla, desta feita direcionada aos mais velhos, relacionado com um acidente que se simula e de onde se tem extraído dinheiro, imagino-se, num apenas um mês, na ordem dos 200 mil euros. Refood no Algarve recebe pilhas e lâmpadas para reciclagem. A iniciativa acontece em vários polos da Refood. A segunda edição da campanha Desperdício Zero Impacto Duplo, que acontece até o dia 30 de setembro, desafiando a transformar pequenos gestos em impacto ambiental e social. Promovida pela App Portugal, entidade gestora de resíduos e equipamentos elétricos e eletrónicos e resíduos de baterias, em parceria com a Orima e com a Refood, a iniciativa pretende sensibilizar para a urgência de redução do desperdício alimentar, enquanto promove o correto encaminhamento de resíduos perigosos, como pilhas e lâmpadas, minimizando o seu impacto ambiental. A campanha surge da necessidade de sensibilizar a população para os perigos inerentes às pilhas e lâmpadas quando descartadas de forma incorreta, resíduos que contêm metais pesados e substâncias tóxicas que, quando mal encaminhadas para reciclagem, podem contaminar solos, cursos de água e, consequentemente, a saúde humana e animal. Este tipo de resíduos podem ser entregues nos núcleos da Refood, em Faro, Portimão, Almacil e Tavira durante o horário de funcionamento. A Portugal assegura a recolha e o encaminhamento adequado dos resíduos para a reciclagem em conformidade com as normas ambientais. Para compensar o empenho da comunidade, a Orima vai oferecer equipamento de refrigeração novos aos núcleos da ReFood que recolham a maior quantidade deste tipo de resíduos. Fica a informação pela proximidade relativamente a Tavira. Se quiser colaborar também com a ReFood Tavira, colaborando nesta campanha da Air Portugal, encaminhe pilhas e lâmpadas para o polo de Tavira da ReFood. El Coutinho, o município diz ter estabelecido um protocolo de colaboração com a Federação de Caçadores do Algarve e 25 clubes e associações de caça do concelho. O objetivo é reforçar a prevenção de incêndios rurais, promovendo uma gestão mais sustentável da paisagem. O acordo prevê um conjunto de intervenções nas faixas de gestão de combustível, nomeadamente a instalação e manutenção de pastagens anuais semeadas, bem como trabalhos de beneficiação de caminhos agrícolas. As medidas serão desenvolvidas em articulação entre a autarquia e entidades ligadas ao setor cinegético, procurando reduzir o risco de incêndio e aumentando a resiliência do território. Para apoiar a concretização das ações, a Câmara Municipal pretende disponibilizar um montante global de 139 mil euros, ao qual se junta a cedência de sementes destinadas à criação das pastagens. Para além da componente da prevenção de incêndios, o protocolo pretende envolver os clubes de caça numa estratégia mais ampla de gestão da paisagem, incentivando a criação de mosaicos agro-silvopastoris, a adoção de práticas que contribuam para a valorização de habitats naturais e da biodiversidade. A iniciativa contempla ainda a melhoria das condições para a fauna cinegética, a instalação de culturas de cereais e leguminosas em zonas de menor disponibilidade alimentar e que deverá aumentar os recursos de diversas espécies, favorecendo a fixação e contribuindo para o maior equilíbrio dos ecossistemas. Esta parceria do município de Alcoutim, o objetivo é também reforçar a cooperação com as associações cinegéticas na implementação de medidas estruturais de defesa da floresta contra incêndios, conciliando a prevenção e a conservação da natureza e o desenvolvimento sustentável do concelho.
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0: A Unidade de Bem-Estar, Saúde e Sanidade Animal no município de Tavira tem procedido à fiscalização na área da proteção e bem-estar animal. Há números relativos ao segundo trimestre, lembrando que ao longo do mesmo, a UBESA, como é conhecida a Unidade de Bem-Estar, Saúde e Sanidade Animal, a UBESA manteve o trabalho de fiscalização no concelho, partilhando alguns dados relativamente ao trabalho. Fazendo balanço, são 7 vistorias realizadas, também notificações para melhorias, animais apreendidos que foram retirados, ações desenvolvidas, com destaque para as principais ilegalidades que se prendem com as condições de alojamento dos animais, nomeadamente abrigos, acesso à água e alimentação, o facto de se privar um animal de condições dignas de alojamento e condições básicas, provocando-lhe sofrimento desnecessário, numa conduta proibida pela lei, podendo constituir contraordenação punível. Lembrando que as coimas variam entre os 200 euros, a mais baixa, aos 44.800 euros, ou mesmo crime punível com pena de prisão até 2 anos ou multa. Diz a UBESA continua o trabalho e atentos no terreno e disponíveis para que o bem-estar animal seja cada vez mais uma realidade em todo o concelho. É a fiscalização e o balanço na área de proteção e bem-estar animal, balanço do segundo trimestre da UBESA, Unidade de Bem-Estar, Saúde e Sanidade Animal do município de Tavira. Aqui por Tavira, estão abertas as inscrições até o dia 29 de julho para a 35ª Corrida Mar Azul, um marco do panorama desportivo do verão em Tavira, que acontece a 2 de agosto. Competição destinada aos escalões masculinos e femininos, corrida na areia, sendo constituída por 2 percursos. A mini-corrida, com um trajeto de 2 km, tem início às 11 horas da manhã na Terra Estreita e destina-se a infantis iniciados. A Corrida Mar Azul, numa distância de 5 km, arranca às 11h30 na Praia do Barril e inclui os restantes escalões. Também neste dia, no âmbito do programa Energiza, realiza-se o Kids Athletics na Ilha de Tavira. É uma atividade direcionada aos escalões sub-10 e sub-12. O Kids Athletics é uma proposta originária da Federação Internacional de Atletismo Associativo, que apresenta o atletismo de forma a ser experimentado e praticado numa atmosfera de jogo. O programa associado à Corrida Mar Azul tem a colaboração da Associação de Atletismo do Algarve, da Empresa Municipal Tavira Verde, Casa do Povo de Santo Estevão, Clube Náutico de Tavira, da Autoridade Marítima Nacional e da Companhia de Sapadores Bombeiros de Tavira, além das concessões de praia da Ilha de Tavira. Agendado, como referimos, para este dia 2 de agosto, o desporto vai estar em grande destaque, não fosse também já a Corrida Mar Azul ser um ponto de participação de muitos e até de muita gente que se dirige à Ilha de Tavira por ocasião desta prova. O Museu Municipal promove nos dias 1 e 8 de agosto visitas orientadas à exposição Uma Árvore. Serão conduzidas pelos próprios autores, Daniel Moreira e Rita Castro Neves. As sessões, com início marcado às 10h30, pretendem proporcionar aos visitantes uma maior aproximação ao processo criativo que esteve na origem do projeto artístico, bem como às linguagens visuais exploradas pelos artistas. Com curadoria de Ana Anacleto, Uma Árvore resulta de 3 anos de investigação, desenvolvida por Daniel Moreira e Rita Castro Neves, em torno de uma alfarrobeira multicentenária localizada em Moncarapacho. A participação é gratuita mediante inscrição prévia através do formulário disponível pelo Museu Municipal de Tavira. Em Castro Marim, o castelo vai encerrar temporariamente ao público a partir de segunda-feira, 27 de julho. O objetivo é permitir a preparação da recriação histórica dos dias medievais, um dos eventos mais emblemáticos do concelho. Segundo o município de Castro Marim, o encerramento destina-se à realização de trabalhos de manutenção, de estruturas e de decoração dos espaços do monumento, sendo uma medida considerada necessária para garantir a segurança dos visitantes durante os preparativos. A autarquia, no comunicado, diz lamentar os eventuais constrangimentos causados e apelando à compreensão de residentes e turistas. Como alternativa, o município sugere a visita a outros pontos de interesse do concelho, como a Casa do Sal, o Revelino de Santo António e o Centro Histórico da Vila. Os visitantes poderão ainda realizar uma visita virtual ao património local, que inclui o interior do Castelo de Castro Marim, com acesso às exposições de instrumentos de tortura da primeira sede da Ordem de Cristo e da antiga Igreja da Misericórdia. As A experiência digital abrange também outros espaços emblemáticos, como o Forte São Sebastião, a Ermida e o Centro de Interpretação do Território, localizados no Revelino de Santo António, bem como a Igreja Matriz Nossa Senhora dos Mártires, o Mercado Local e a Casa do Sal. Castro Marim a dar orientações de outras visitas, agora que o castelo encerra esta segunda-feira, 27 de julho, para preparação dos dias medievais.
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0: O tempo para segunda-feira, dia 27 de julho, o IPMA prevê céu pouco nublado ao limpo, vento fraco a moderado, predominante o quadrante leste, rodando para o quadrante oeste a partir da tarde, superando por vezes forte nas terras altas do centro e sul. Prevê-se ainda subida da temperatura mais significativa da máxima. Para Tavira, a temperatura máxima prevista aponta para 33 graus.
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0: Boa tarde, são 19 horas.
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2: O verão em Tavira é animado com feiras temáticas. Até o dia 6 de setembro, Tavira acolhe diferentes feiras. Tavira, os dias do vinho, do livro, dos ofícios, de estoques e a feira da dieta mediterrânica, na Baixa da cidade. Entre 17 de julho e 4 de agosto, Tavira acolhe a 30ª edição da Feira do Livro, diariamente entre as 20 horas e a meia-noite e meia, na Rua do Caixe. O certame tem um espaço preparado para a apresentação de livros e sessões de autógrafos com diversos escritores de renome. De 7 a 16 de agosto, Tavira acolhe a Feira dos Ofícios, uma organização da Associação de Artes e Sabores Tavira Asta, contando com o apoio da autarquia. Um evento que constitui a oportunidade de apreciar o diversificado artesanato da região, assim como os ofícios tradicionais e o trabalho ao vivo, que faz parte do património cultural do Algarve. A Feira de Stocks decorre de 20 a 24 de agosto, entre as 19 e as 23 horas, iniciativa promovida pela Associação Baixa Tavira, com a participação de comerciantes locais. Os visitantes terão a oportunidade de adquirir produtos resultantes de stocks das mais diversas marcas, a preços acessíveis. Tavira, enquanto comunidade representativa da dieta mediterrânica com património cultural e material da humanidade, promove de 3 a 6 de setembro, na Baixa da cidade, a 12ª Feira da Dieta Mediterrânica. Iniciativa conjunta do município de Tavira, com a Comissão de Coordenação e Desenvolvimento Regional do Algarve, Universidade do Algarve, Região de Turismo do Algarve, Escola de Hotelaria e Turismo de Vila Real de Santo António do Algarve e da Empresa Municipal Tavira Verde, além da Associação In Loco. São estas as propostas a nível de feiras, animar o verão em Tavira. Apresentação solidária do livro Os Guardiões das Sombras, a lenda de Thor, da autoria de Carminho de Palma. É apresentado dia 1 de agosto, sábado, a partir das 5 da tarde, na Biblioteca Álvaro de Campos. Celebrar Tavira oferece música, tradições e animação em toda a freguesia durante este verão. A União de Freguesias de Tavira, em parceria com o município, promove nos meses de julho e agosto a iniciativa Celebrar Tavira, um programa de animação cultural que pretende oferecer música ao vivo, fado, bailes e momentos de convívio de diferentes localidades da freguesia. Com um total de 11 eventos, o programa é concebido para descentralizar a oferta cultural, aproximando-a da população e valorizando os diversos espaços públicos, bairros e comunidades que fazem parte do território da União de Freguesias de Tavira. Ao longo de 2 meses, o público pode assistir a concertos de diferentes géneros musicais, desde o fado tradicional ao rock, passando pela música popular, tributos e espetáculos instrumentais, bem como participar em bailes populares que reforçam o espírito comunitário e a celebração das tradições locais. Os espetáculos decorrem em diversos locais emblemáticos da freguesia. Todos os eventos têm entrada livre, início marcado para as 22 horas, proporcionando noites de verão dedicadas à cultura e o encontro entre gerações e à valorização dos artistas e projetos musicais. Dia 27 de julho, Domingos Caetano, na Praceta, Diogo Mendonça, Corte Real.

0: Celebrar Tavira é a proposta da União de Freguesias de Tavira para este verão 2026. Estão abertas as inscrições até o dia 29 de julho para a 35ª Corrida Mar Azul. Acontece no dia 2 de agosto na Ilha de Tavira. Competição destinada a escalões masculinos e femininos é corrida na areia, sendo constituída por dois percursos. A mini-corrida, com trajeto de 2 km, tem início às 11 horas na Praia da Terra Estreita, destina-se a infantis iniciados. A Corrida Mar Azul, com uma distância de 5 km, começa às 11h30 na Praia do Barril e inclui os restantes escalões. Também neste dia, no âmbito do programa Energiza-te, realiza-se o Kid Athletics na Ilha de Tavira, uma atividade direcionada aos escalões sub-10 e sub-12. A Corrida Mar Azul, com data agendada para 2 de agosto, as inscrições poder-se-ão efetuar. Festa de Verão em Cachopo, de 7 a 9 de agosto. Sexta-feira, dia 7, baile com o grupo Sontime, espetáculo com Iris, a finalizar com o DJ Cadu. No sábado, dia 8, torneio Solteiro Casados, baile com a quarta série, espetáculo musical com Chiaro e o DJ Royal Pires. Domingo, dia 9 de agosto, a partir das 4 da tarde, missa seguida de procissão. Às 20 horas, atuação do Rancho Folclórico do Azinhal, ainda baile com Manuel João e o espetáculo musical com Fábio Lagarto e banda. De 7 a 9 de agosto, festa de verão em Cachopo. Mercadinhos de Castro Marim, Odeleite e Azinhal decorrem mensalmente. O Mercadinho na Aldeia, em Odeleite, decorre no primeiro domingo de cada mês, enquanto em Castro Marim acontece no segundo sábado do mês, ao mesmo tempo que a Feira das Velharias. No Azinhal, há mercado no último domingo do mês. Verão sem escaldão. É uma campanha promovida pela Associação Ecológica do Algarve, alertando para o perigo dos raios UV, aconselhando a usar boné e óculos de sol, a utilização do protetor solar e o evitar das horas de maior calor. A Associação Ecológica do Algarve lembra assim que um verão deve ser sem escaldão, para que cada um possa usufruir de um verão em pleno. A Casa do Povo do Conselho de Olhão, em Moncarapaz, acolhe no dia 29 de agosto, a partir das 9h30 da noite, o Boa Esperança em revista, nas produções Carlos Pacheco. Meia maratona de futsal de Cachopo acontece nos dias 1 e 2 de agosto, numa organização da Real Amizade de Cachopo. As inscrições poder-se-ão efetuar, contatando o clube. 30ª edição da FACART, Feira de Agricultura, Caça e Artesanato, em Conceição de Tavira, de 31 de julho a 2 de agosto. Sexta-feira, dia 31 de julho, há música para dançar com os Toque e Som e um concerto com Bruna. No sábado, dia 1 de agosto, música para dançar com Tons de Baile e atuação dos Carapaus de Corrida. Domingo, dia 2 de agosto, baile com o Duo Reflexo e o tributo aos Queen. As entradas são livres nesta FACART 2026, 30ª Feira da Agricultura, Caça e Artesanato de Conceição de Tavira. Organização Junta de Freguesia de Conceição de Tavira. Por Tavira, até 30 de dezembro, exposição permanente Judeus em Tavira, fragmentos de uma história para visitar no núcleo islâmico do Museu Municipal. Até o dia 30 de agosto, acontece o Energiza-te na Ilha, é na Ilha de Tavira. Até 15 de setembro, Ciência Viva no Verão, na sua 30ª edição, a iniciativa do Centro de Ciência Viva de Tavira. Até o final de setembro, mostras de artesanato, que acontecem diariamente entre o Jardim da Lagoa e o Jardim das Palmeiras. Até 24 de outubro, exposição Uma Árvore, da autoria de Daniel Moreira e Rita Castro Neves, para visitar no Museu Municipal de Tavira, Palácio da Galeria. Até o final deste mês de julho, Férias de Verão com Ciência é a proposta do Centro de Ciência Viva de Tavira. Segunda-feira, 27 de julho, a partir das 10 da noite, celebrar Tavira. Concerto com Domingos Caetano na Praceta Diogo Mendonça Corte Real. A iniciativa da Junta de Freguesia de Tavira o celebrar Tavira 2026.
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0: O tempo para segunda-feira, dia 27 de julho. O IPMA prevê céu pouco nublado ao limpo. Vento fraco a moderado, predominante o quadrante leste, rodando para o quadrante oeste a partir da tarde, superando por vezes forte nas terras altas do centro e sul. Prevê-se ainda subida da temperatura mais significativa da máxima. Para Tavira, a temperatura máxima prevista aponta para 30 e 3 graus.
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0: 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Entrada livre.
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0: Boa noite, são 20 horas.
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2: Em comunicado, a Polícia de Segurança Pública alerta para a nova burla que já terá feito 50 vítimas, causando prejuízo de mais de 200 mil euros em apenas um mês. É o novo golpe do falso acidente, alerta a polícia. Segundo a mesma, os alvos principais são condutores idosos entre os 70 e os 90 anos que viajam sozinhos. A nova variante deste golpe do falso acidente no nosso país e o alerta da PSP no último mês diz ter recebido mais de 50 denúncias relacionadas com este tipo de burla, lesando vítimas em mais de 200 mil euros. Segundo a polícia, os alvos são idosos que viajam sozinhos, na maioria os casos registados principalmente na Grande Lisboa, também com ocorrências noutros pontos do país. O método é semelhante a outros golpes. Os criminosos simulam um pequeno acidente, provocando um ligeiro toque entre os veículos. De seguida, culpam a vítima de forma agressiva para gerar ansiedade. Com a desculpa de evitar o agravamento do prémio do seguro ou perda de pontos na carta de condução, exigem um pagamento imediato de valor baixo. Os burlões utilizam um terminal de pagamento automático, portátil ou um telemóvel já preparado para receber o pagamento. É nesse momento que o golpe acontece. Sob o olhar do burlão, a vítima digita o PIN. Num momento rápido, o suspeito troca o cartão da vítima por outro idêntico e foge para levantar quantias avultadas. É o alerta da polícia, dando conta de que o levantamento do dinheiro é feito rapidamente antes da vítima se aperceber da burla e até bloquear o cartão. Para se proteger, a primeira recomendação das autoridades é que desconfiar da situação e contactar de imediato a polícia. Outra orientação é que nunca, em situação alguma, o cidadão deve entregar o cartão bancário a outra pessoa. Caso seja vítima, a polícia aconselha a tentar memorizar o maior número possível de características físicas dos suspeitos e do veículo utilizado, como modelo e a matrícula. As autoridades dão conta de que a importância de denunciar em todas as ocorrências. É uma burla direcionada aos idosos e o alerta da Polícia de Segurança Pública é que possamos ajudar a proteger-nos, nossos pais e avós, partilhando este alerta com reforço. Portanto, aí fica, é mais uma burla, desta feita direcionada aos mais velhos, relacionado com um acidente que se simula e de onde se tem extraído dinheiro, imagino-se, num apenas um mês, na ordem dos 200 mil euros. Refood no Algarve recebe pilhas e lâmpadas para reciclagem. A iniciativa acontece em vários polos da Refood. A segunda edição da campanha Desperdício Zero Impacto Duplo, que acontece até o dia 30 de setembro, desafiando a transformar pequenos gestos em impacto ambiental e social. Promovida pela App Portugal, entidade gestora de resíduos e equipamentos elétricos e eletrónicos e resíduos de baterias, em parceria com a Orima e com a Refood, a iniciativa pretende sensibilizar para a urgência de redução do desperdício alimentar, enquanto promove o correto encaminhamento de resíduos perigosos, como pilhas e lâmpadas, minimizando o seu impacto ambiental. A campanha surge da necessidade de sensibilizar a população para os perigos inerentes às pilhas e lâmpadas quando descartadas de forma incorreta, resíduos que contêm metais pesados e substâncias tóxicas que, quando mal encaminhadas para reciclagem, podem contaminar solos, cursos de água e, consequentemente,

0: consequentemente a saúde humana e animal. Este tipo de resíduos podem ser entregues nos núcleos da ReFood, em Faro, Portimão, Almacil e Tavira, durante o horário de funcionamento. A Portugal assegura a recolha e o encaminhamento adequado dos resíduos para a reciclagem em conformidade com as normas ambientais. Para compensar o empenho da comunidade, a Orima vai oferecer equipamento de refrigeração novos aos núcleos da ReFood, que recolham a maior quantidade deste tipo de resíduos. Fica a informação pela proximidade relativamente a Tavira. Se quiser colaborar também com a ReFood Tavira, colaborando nesta campanha da Air Portugal, encaminhe pilhas e lâmpadas para o polo de Tavira da ReFood. Elcoutim, o município diz ter estabelecido um protocolo de colaboração com a Federação de Caçadores do Algarve e 25 clubes e associações de caça do concelho. O objetivo é reforçar a prevenção de incêndios rurais, promovendo uma gestão mais sustentável da paisagem. O acordo prevê um conjunto de intervenções nas faixas de gestão de combustível, nomeadamente a instalação e manutenção de pastagens anuais semeadas, bem como trabalhos de beneficiação de caminhos agrícolas. As medidas serão desenvolvidas em articulação entre a autarquia e entidades ligadas ao setor sinergético, procurando reduzir o risco de incêndio e aumentando a resiliência do território. Para apoiar a concretização das ações, a Câmara Municipal pretende disponibilizar um montante global de 139 mil euros, ao qual se junta a cedência de sementes destinadas à criação das pastagens. Para além da componente da prevenção de incêndios, o protocolo pretende envolver os clubes de caça numa estratégia mais ampla de gestão da paisagem, incentivando a criação de mosaicos agro-silvopastoris, a adoção de práticas que contribuam para a valorização de habitats naturais e da biodiversidade. A iniciativa contempla ainda a melhoria das condições para a fauna cinegética, a instalação de culturas de cereais e leguminosas em zonas de menor disponibilidade alimentar e que deverá aumentar os recursos de diversas espécies, favorecendo a fixação e contribuindo para um maior equilíbrio dos ecossistemas. Esta parceria do município de Alcoutim, o objetivo é também reforçar a cooperação com as associações sinergéticas na implementação de medidas estruturais de defesa da floresta contra incêndios, conciliando a prevenção e a conservação da natureza e o desenvolvimento sustentável do concelho.
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0: Estão abertas as inscrições até o dia 29 de julho para a 35ª Corrida Mar Azul, um marco do panorama desportivo do verão em Tavira, que acontece a 2 de agosto. Competição destinada aos escalões masculinos e femininos, corrida na areia, sendo constituída por dois percursos. A mini-corrida, com um trajeto de 2 km, tem início às 11 horas da manhã na Terra Estreita e destina-se a infantis iniciados. A Corrida Mar Azul, numa distância de 5 km, arranca às 11h30 na Praia do Barril e inclui os restantes escalões. Também neste dia, no âmbito do programa Energiza, realiza-se o Kids Athletics na Ilha de Tavira. É uma atividade direcionada aos escalões sub-10 e sub-12. O Kids Athletics é uma proposta originária da Federação Internacional de Atletismo Associativo, que apresenta o atletismo de forma a ser experimentado e praticado numa atmosfera de jogo. O programa associado à Corrida Mar Azul tem a colaboração da Associação de Atletismo do Algarve, da Empresa Municipal Tavira Verde, Casa do Povo de Santo Estevão, Clube Náutico de Tavira, da Autoridade Marítima Nacional e da Companhia de Sapadores Bombeiros de Tavira, além das concessões de praia da Ilha de Tavira. Agendado, como referimos, para este dia 2 de agosto, o desporto vai estar em grande destaque, não fosse também já a Corrida Mar Azul ser um ponto de participação de muitos e até de muita gente que se dirige à Ilha de Tavira por ocasião desta prova. O Museu Municipal promove nos dias 1 e 8 de agosto visitas orientadas à exposição Uma Árvore. Serão conduzidas pelos próprios autores, Daniel Moreira e Rita Castro Neves. As sessões, com início marcado às 10h30, pretendem proporcionar aos visitantes uma maior aproximação ao processo criativo que esteve na origem do projeto artístico, bem como às linguagens visuais exploradas pelos artistas. Com curadoria de Ana Anacleto, Uma Árvore resulta de 3 anos de investigação, desenvolvida por Daniel Moreira e Rita Castro Neves, em torno de uma alfarrobeira multicentenária, localizada em Moncarapacho. A participação é gratuita, mediante inscrição prévia, através do formulário disponível pelo Museu Municipal de Tavira.
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0: O tempo para segunda-feira, dia 27 de julho, o IPMA prevê céu pouco nublado ao limpo, vento fraco a moderado, predominante do quadrante leste, rodando para o quadrante oeste a partir da tarde, soprando por vezes forte nas terras altas do centro e sul. Prevê-se ainda subida da temperatura mais significativa da máxima. Para Tavira, a temperatura máxima prevista aponta para 33 graus.
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9: Emitindo a partir do Hospital Júlio de Matos, em Lisboa.
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12: Hoje entrevistamos a doutora Ana Caixeiro, diretora do Serviço de Reabilitação do Hospital Júlio de Matos. Continue connosco.

0: nomes a sua doutora Ana Caixeiro, que é médica de psiquiatra neste hospital há cerca de 40 anos, que vive a felicidade e o privilégio de ter como médica durante 5 anos. E hoje é o aniversário da doutora Ana, mais uma razão para nós celebrarmos. Eu vou começar com uma pergunta para você, doutora Ana. Sim. Quem é a doutora Ana Caixeiro? Pode apresentar-se em poucas palavras.
1: Ora bem, eu sou Ana Caixeiro, faço hoje 70 anos de idade, sou psiquiatra, tirei a especialidade, acabei em 1990. Neste hospital, Júlio de Matos, estou desde 1987. Anteriormente tinha trabalhado noutro hospital. Atualmente, e desde 29 de abril de 2012, estou colocada na reabilitação, onde fiquei com o cargo da direção. É um serviço muito interessante, no sentido de ser um serviço também em que conseguimos ter muita criatividade, porque recebemos jovens e menos jovens, recebemos utentes de várias zonas da cidade, hospitais periféricos aqui ao nosso, não só do nosso hospital. Para a reabilitação vêm realmente utentes que, de certo modo, poderemos dizer que já estão mais estabilizados do seu problema, porque vem do serviço de agudos, e nós tentamos traçar um projeto de vida com eles e acabamos por perceber que em todos eles há arte, há criatividade, há o conseguirem fazer coisas interessantes e diferentes. E é isso que eu estou a ver hoje aqui, porque realmente eu estou aqui no meu serviço, o meu serviço que deixa de ser meu, mas continua a ser meu do coração. Estou hoje na despedida, portanto, porque fico desligada do serviço hoje, em termos técnicos, vá, mas tenho estado a assistir a depoimentos, a danças, olha, a tudo, tudo transpira realmente emoção, criatividade, afeto, e que eu acho que como médica e como pessoa, e por sentir esta equipa também coesa, em sincronismo, e num trabalho que eu adoro, acho que se calhar também passei, até sem ter a noção que a passagem era tão nítida, não sei. Eu estou realmente muito emocionada e maravilhada com aquilo que estou aqui a receber dos utentes, aqui apoiados pelo o Dr. Nuno Faleiro, que realmente também é pessoa... Bem, é um trabalho conjunto, que é um trabalho também que a reabilitação tem, muito interessante, e que acho que não há em mais lado nenhum, pelo menos em Portugal, que é a nossa Rádio Aurora. Mais ou menos.
2: Olá, doutora Ana Caixeiro. Eu gostaria de lhe fazer uma pergunta, desde já, antes de mais nada, um feliz dia de aniversário para si.
1: Obrigada.
2: Que balanço consegue fazer dos seus cerca de 40 anos de carreira na psiquiatria dentro do Hospital Júlio de Matos e noutros também onde trabalhou?
1: Para mim, é a minha visão, o balanço é francamente positivo, e se calhar na sequência daquilo que eu disse, aquilo que se vê hoje, aquilo que eu tenho visto hoje e que já vi noutras alturas, realmente reflete a continuidade do tratamento que aqui as pessoas acabam por ter, a relação, o que se consegue fazer, o que cada um consegue crescer, porque é para isso que realmente o serviço serve. E na minha perspectiva, e destes anos que estou no geral, no global, porque realmente, como disse há um bocado, passei por outros serviços, noutras condições, mas sobretudo aqui na reabilitação, porque temos a possibilidade de seguir, de estarmos em família, é o que eu acabo por referir, porque estamos mais tempo, os internamentos são mais longos, vivemos mais ombro a ombro com a pessoa, estamos próximo. Realmente percebe-se coisas que não se percebe quando se está numa relação muito na transversal, mais rápida. E daí, da experiência que eu tenho para trás, que também foi muito interessante, porque trabalhei em equipas comunitárias, também tive essa oportunidade de fazer, portanto, trabalho na comunidade, que também é bem interessante, mas aqui acho que consigo valorizar e ver coisas que não via nesse corte um pouco mais transversal. Acho que aqui que me dá uma visão mais longitudinal e que eu tenho gostado, e acho que para mim, na minha visão, tem sido muito positivo. E sou franca. E então depois de dois, acho que ainda vou com mais pena. Saudades, não é pena, fico com saudades. Realmente chega-se a uma altura da vida e somos desligados. Acaba por ser uma coisa administrativa. Recebi um papel a dizer que estava desligada do serviço. E claro, também tem que se dar lugar a outros. Uns mais velhos saem para entrar uns mais novos. Mas fico com saudades. Portanto, o balanço é francamente positivo.
2: Muito obrigado.
3: Desde quando é que despertou na senhora doutora a sua vocação para a psiquiatria?
1: Ora, uma excelente pergunta. Então é assim, pode não parecer isto assim uma coisa muito séria, mas eu não estava sequer para ir para a medicina. Eu era assim mulher das matemáticas, era assim a minha melhor disciplina, o meu pai era da área da economia, eu, a filha mais velha, tinha um futuro lançado nas áreas da economia, se calhar até já tinha um emprego pensado. Bem, e eu gostava muito de matemática. Então, quando, na minha altura, ainda fazíamos o chamado sétimo ano por alíneas, eu estava na alínea que realmente tinha matemática e geografia para ir para... para a dita economias, que eram as nucleares. Acontece que dava-me muito com duas amigas, posso dizer os nomes, a Fátima e a Sara, portanto andávamos assim muito as três juntas, e de repente, nem sei como, ali naquele último ano, a Sara e a Fátima disseram: nós vamos para a medicina. Também quero acrescentar que nessa altura não havia números cláusulos, portanto também não havia aqueles dramas das inscrições, a gente conseguia... inscrever-se onde queria. Isto foi logo a seguir, portanto, aliás, eu fiz o sétimo ano no ano do 25 de Abril e realmente não havia esse problema. Então eu cheguei a casa e disse aos meus pais: eu vou para a medicina. O meu pai e a minha mãe ficaram para morrer, até porque eu desmaiava quando via sangue. Cada vez tenho um monte de lesões na cabeça, porque partia a cabeça, tinha que suturar, bem, coisas assim. Medicina, minha filha, mas tu desmaias quando vês sangue e tal. Bem, mas a Sara e a Fátima vão e eu quero ir. Bem, e fui. Fui e não me safei mal, fiz o curso normalmente. Também não via grande sangue, fui até assistir uma autópsia, mas pronto, ok, a autópsia estava morta, também não tinha grande sangue. Bem, aí passa, acabei, fiz o internato geral, se calhar comecei a gostar do ambiente do hospital, dos colegas, a relação, e então meteu-se na cabeça especialidade. Que especialidade? O que é que me veio à ideia? Neurologia. Pronto, então até fiz um estágio super, para além do que era necessário, nos Capuchos, no serviço da neurologia, porque realmente achei que, pronto, neurologia era aquilo que se adequava àquilo que eu fui começando a perceber de mim como pessoa e ligada às medicinas. Nesse estágio, isto parece cómico, mas é verdade, só me acontecem coisas assim. Estou com um interno do complementar, que era o Orlando Ferreira, e que me disse um dia: Ana, tens que ir tirar sangue, calha-te a ti. Bem, eu olhei para aquilo, nem pensar. Comecei a pensar depois, não, os neurologistas muitas das vezes, comecei a perceber que eles tinham uma rotação para ir tirar sangue, porque faz-se muitas análises todos os dias. Então, olha, não sei o que é que me deu, deu-me um baque, eu nem nunca tinha pensado em ir para a psiquiatria, eu associei de imediato, até porque na neurologia temos muitos utentes que acabam depois por ter diagnósticos psiquiátricos e há ali um misto, um conjunto, e já se falava muito nas reuniões de equipa, este doente se calhar tem é mesmo de ir para a psiquiatria, e eu comecei a perceber que me enquadrava mais nesse tipo de patologia quando eles falavam de determinadas situações que tinha mais a ver comigo. Como os Capuchos era logo ali ao lado do Miguel Bombarda, eu fui lá fazer uma visita e realmente acho que quando eu entrei perguntaram se eu era doente e de que enfermaria é que eu estava, eu disse que não, que ia tentar falar não sei com quem, lá me deram uma indicação, pronto, e entretanto no dia da escolha pronto, tive a possibilidade de escolher, de entrar, aí já era depois de um exame, mas consegui, e então entrei numa vaga do Miguel Bombarda, por acaso escolhi um departamento que havia no departamento da ajuda, porque tive referência, aí já me informei, do que lá se passava e das pessoas que lá trabalhavam e que talvez eu me fosse enquadrar bem nesse grupo de trabalho. Olha, e nunca me arrependi. Acho que encontrei, assim, de uma maneira um bocado, sei lá, meia cómica até, porque realmente nunca tinha passado na minha cabeça ser psiquiatra, mas não estou nada arrependida e ainda bem que fui.
4: Bom dia, muito parabéns.
1: Olá,
4: à doutora
1: Paula.
4: Ana Caixeiro. Foi um prazer aqui participar na Rádio Aurora. Eu vou fazer uma pergunta. Quais serão as suas propostas para o futuro de psiquiátrica?
1: Ah, isso é que é assim um bocadinho mais... É uma pergunta mais difícil, mas que... Enfim, já se fala e pensa nessa situação... Há vários anos sempre se pensou, no fundo, quem trabalha nesta área sempre pensa no futuro, não é? Nesta área e noutras. Realmente, tendencialmente, a ideia, e penso que é o que a coordenação dos cuidados de saúde mental também tem, e que eu já tenho essa experiência também de há muitos anos a esta parte, é realmente haver mais investimento em tudo que tem a ver com as intervenções comunitárias. Porque se realmente as pessoas forem vistas atempadamente e até a intervenção com os cuidados de saúde primários, se calhar as situações não chegam a ser situações tão graves, tão deficientes, a terem necessidade de acabarem por vir para o hospital. Pronto, isso é assim em termos de modelo o que se podia, tipo a prevenção primária, não é? Investir no prevenir que as coisas fossem mais complicadas. A nível de situação mais grave, porque há casos sociais também, a nossa sociedade tem muitas falências, como sabemos, falências económicas, sociolaborais também, não há trabalhos, há muitas falências, realmente somos, no fundo, um país pobre, e nós falamos nisso. Muitas das pessoas também que se calhar têm dificuldades na progressão, quanto a mim, também é por essa falha social, de certa maneira, e daí o nosso serviço ser um serviço, a reabilitação é um serviço psicossocial, portanto junta um pouco a carência, vamos lá, o problema em si, a doença em si, se assim podemos falar, mas depois também a falta de apoio social, e realmente ficam aqui até muitas vezes connosco alguns jovens, porque temos dificuldades em enquadrar lá fora. Portanto, o ideal, além de criar esses centros que pudessem dar apoio e que pudessem criar mais no sentido de haver uma prevenção primária, era criarem-se mais apoios, mais estruturas, para que as pessoas depois se pudessem manter lá fora, mas com qualidade e apoio, com trabalho, terem dinheiro, no fundo terem dinheiro para poder e ter apoios. Eu penso que o programa da saúde mental pensa nisso, mas realmente, ultimamente, nós aqui nos serviços não temos visto, eu pessoalmente não tenho visto, e acho que as pessoas que trabalham comigo, não temos visto assim grande andamento nesse sentido, até no que toca aqui ao serviço, pelo contrário, temos visto uma certa degradação, quer até das estruturas físicas, menos técnicos. Eu, por exemplo, ensaio, eu sou substituída por uma colega que já cá está. Portanto, continua a haver diminuição do horário de trabalho no geral. Porque a pessoa que fica no meu lugar realmente já cá estava, mas não há ninguém que preencha espaço. Portanto, vai diminuindo em termos de número, percebe, Paula? Portanto, as intenções podem ser boas, mas assim no real e na prática não estamos a ver, e acho que está tudo ainda, ou muito em princípio, ou está muito estagnado. Esperemos que venham dias melhores.
5: Doutora Ana Caixeiro, uma pergunta. Como se equilibra lidando com tanta loucura?
1: Olha, eu acho que a mais louca sou eu, porque realmente não vejo loucura. Onde é que eu vejo loucura por aqui?
5: Não, tem que se ter um antídoto qualquer no corpo para conseguir resistir durante tantos anos a tanta gente que é sua paciente, sua ou seus pacientes.
1: Sim. É assim, costuma-se dizer, de louco, como é que é? De louco temos todos um pouco. Todo é. Eu acho que tem a ver com o nós conseguirmos estar com as pessoas, compreendê-las, percebê-las. Portanto, está tudo dito. Não vejo que seja loucura, vejo que é compreender o outro, perceber o outro.
5: Há sempre um lado fraco, a pessoa evolui com a vida, não é? Não se mantém estável. Vai melhorando, como o vinho, como dizem.
1: Quanto mais velho, melhor, não é? Fica... é fácil.
5: Estava só a fazer mais uma pergunta à doutora. Considera a profissão de psiquiatra marginalizada pela classe médica?
1: Ah, isso aí, com alguns colegas, eu acho que há muito estigma. Acho que, aliás, até já tenho dito, e ainda fiz uma aula de internato há pouco tempo e tem lá um slide que diz o estigma até está mesmo nos profissionais de saúde. E às vezes até vejo estigma dentro deste hospital. Isso é verdade, infelizmente.
6: Não sei se os médicos também têm direito, mas o que é que gosta de fazer nos seus tempos livres?
1: Ah, olha, eu gosto imenso de dançar. Aliás, eu se não fosse psiquiatra era bailarina. Quer dizer, era uma bailarina falhada porque não tenho lá muito jeito. Mas é um sonho. Ou coreógrafa. Eu adoro ver espetáculos musicais. Tudo que tenha a ver com música, dança. Por isso eu fico fascinada com estas apresentações aqui de musicais. Porque eu desde pequenina que, e já incuti isso nos meus netos, são pequeninos, porque eu acho que não há pequeninos a conhecerem Gene Kelly, Fred Astaire e Ginger Roger, e os meus netos já sabem disso tudo. Já os levei a ver o Michael Jackson, agora andam lá os dois a treinar. Pá, eu sou maluca por essas coisas, dança. Aliás, eu fui ver o filme. Que filme é que eu fui ver? O Elvis, quando saí da consulta, o Paulo, numa consulta, entusiasmadíssimo, disse-me, a doutora já viu o filme do Elvis? Eu não, mas está bem feito, está giro. Ah, eu adorei. Eu saí nesse dia, fui para o Corte Inglês ver o Elvis. Portanto, eu adoro música, dança, musical, festas. Não é por acaso, se calhar, que me estou aqui a combinar uma festa. Portanto, é o que eu gosto de fazer dos tempos livres.
0: Doutora, vou-lhe fazer mais uma pergunta. Quero lhe agradecer imenso todo o privilégio de que vive em ser seu paciente e desejar um ótimo aniversário e uma ótima festa. E continua assim sempre e que nos venha visitar muitas vezes. E vou-lhe perguntar mais uma coisa, doutora. Como é que um psiquiatra se adapta ao doente durante a consulta?
1: Nós temos que ser um bocadinho, se calhar, como um bocadinho um camaleão, porque temos que ter a capacidade de, quando a pessoa entra, nos adaptarmos ao estilo. E é aí é que está a capacidade da compreensão e do entendimento e da empatia. Portanto, realmente há pessoas que falam de uma maneira, outras falam de outra, umas mexem-se mais, outras mexem-se menos, mas o que é importante é conseguirmos captar, compreender a mensagem que a outra pessoa nos está a transmitir. É mais ou menos isto, pelo menos foi isto que eu sempre fiz.
6: Quais seriam as suas propostas para o futuro da psiquiatria?
1: Eu, propostas, por mais que eu as faça, não são realizáveis, porque não tenho poder. Mas se eu mandasse, se eu tivesse assim aquela varinha mágica, vais, tem, e que para já este serviço mudava muita coisa, mas mudava, não era mudar o nosso funcionamento, que eu acho que o nosso funcionamento é da excelência. Mudava as paredes, fazia obras, melhorava o equipamento, tentava conseguir contratar mais técnicos para podermos ter mais possibilidade de fazer atividades, conseguir sair para fora. Agora, em termos daquilo que já fazemos, do que é a nossa vontade de estar com os utentes e de trabalhar com eles, de traçar projetos com eles, eu se calhar nem mudava, porque acho que já estamos no bom caminho e considero a equipa e aquilo que temos feito de excelência, e aliás eu costumo dizer. Agora, eu melhorava muita coisa em termos de melhoramento, porque realmente as instalações estão em baixo, há poucos técnicos. Olha, há pouco tudo, porque há uma deficiência económica, ou não investem, não há investimento direcionado para o serviço. Mas em termos de funcionamento, eu acho que era continuarmos aquilo que já fazemos, porque acho que fazemos coisas muito interessantes.
7: Doutora Adan Caixeiro, o que é para si a psiquiatria no conceito e na prática?
1: A psiquiatria, para mim, agora tem sido a minha vida. a minha vida profissional, claro, mas que eu consigo também juntar à familiar, porque apesar de ter contado aquela história que até desmaiava para ver sangue e nem para a medicina ia, encontrei-me, acho que me encontrei na psiquiatria, e acho que ainda mais me encontrei quando a doutora Isabel Paixão me convidou para a reabilitação. Olha, agora também tenho aqui que... Acho que encontrei o meu perfil. Não é que eu estivesse mal e fiz coisas muito interessantes e acho que fiz bem e que deixei também o meu nome nos sítios por onde passei, na comunitária, nos agudos, acho que sim, fiz sempre um trabalho, mas acho que aqui realmente que fui convidada pelas pessoas que estavam na altura no atual Conselho de Administração, por isso estou a dizer aqui, a recitar este nome, que me encontrei. Porque se calhar pelo tipo de trabalho que se faz, realmente tem mesmo mais a ver com a minha pessoa.
3: A senhora doutora Ana Caixa, eu li há muitos anos num livro, salvo erro, que havia a seguinte afirmação: não há doenças, mas sim doentes. Concorda?
1: Concordo. E porquê? Porque as doenças se manifestam em cada pessoa de uma maneira que pode ser diferente de pessoa para pessoa.
7: Quais os sonhos que ainda sonhas concretizar?
1: Ai, sonhos. Como já não vou ser estrela em Hollywood, nem fazer parte de nenhum espetáculo da Broadway, ok. Vou-me dedicar novamente à clínica, agora privada, porque tinha abandonado, para continuar a ter uma relação com utentes, continuar a fazer aquilo que gosto, porque realmente ficar em casa assim, só olhar para as paredes, não tem a ver comigo. E também a minha vida familiar está organizada. Vejo-me a ver uns doentinhos num sítio calmo e tranquilo, fazer algumas visitas aqui ao hospital, portanto, hei de vir. E quem sabe, houve em tempos um trabalho voluntariado, que no fundo até foi promovido e eu era a presidente desse grupo de trabalho, não sei, até já me passou pela cabeça, não sei é se deixam os conselhos de administração poder promover alguma coisa de voluntariado depois que tenho mais tempo livre dentro desta área. Isso ainda não tinha dito a ninguém. O que é que eu desejaria?
4: Olha,
1: a maior das felicidades, que fiquem bem, que se organizem, que se sintam bem com eles próprios. No fundo é o que eu já desejo no dia-a-dia a todos vós, que se realizem como pessoas, que sigam o vosso trajeto, o vosso percurso.
2: Gostaria de lhe fazer pelo menos mais duas perguntas. O que pensa hoje em dia do atual Plano Nacional para a Saúde Mental?
1: Eu já falei no Plano Nacional para a Saúde Mental, que está centrado sobretudo no trabalho que passará a ser mais comunitário e que eu acho bem. Há um bocado falámos sobre isso e eu disse que realmente se houvesse mais estruturas na comunidade, onde se houvesse mais trabalho com os cuidados de saúde primária, realmente se calhar havia menos doentes a chegar ao hospital e as coisas se calhar primariamente eram seguidas e não havia este avulto de situações aqui. Contudo, como socialmente estamos muito deficitários a nível de formação, de possibilidades de emprego, a coisa torna-se difícil. Não tenho assim também nenhuma ideia diferente ou nenhuma sugestão, ou não posso agora aqui dizer eu fazia assim, porque isto também uma coisa é o que se diz e outra coisa é o que se faz. E às vezes as ideias até podem estar e depois não se conseguirem concretizar, ou leva muito tempo a concretizar. Mas acho que a política do investimento, realmente, como está pensado de ser mais centrado na comunidade, acho que está bem pensado, portanto que está bem delineado. Vamos ver como é que as coisas vão correr, ou estão a correr, porque já está a haver algum trabalho nesse sentido.
2: Sobre o nosso projeto da Rádio Aurora, Outra Voz, durante estes anos em que nós temos estado ativos, desde 2009, ou seja, 17 anos, a doutora Ana Caixeiro também, lá está, também acompanhou este percurso, o nosso crescimento enquanto rádio. Como é que tem encarado este projeto ao longo dos nossos 17 anos de existência?
1: Então, Eu acho que é, assim, é um projeto que nem tem palavras para explicar, porque realmente é um projeto que é único, que tem chamado aqui, como estou hoje eu a ser entrevistada, pessoas de renome, pessoas qualificadas, artistas vários. Acho que é uma coisa que não há, daí realmente ser a outra voz, e realmente o nome diz tudo, e acho que se deve manter, porque realmente é uma coisa que não há noutro espaço. Aliás, o doutor Nuno Faleiro tem sido convidado até para fora, porque realmente para passar esta mensagem, porque somos únicos, e eu tenho, enfim, essa... também alegria ter vindo parado a um serviço, daí eu achar que me encontrei neste serviço, onde até também havia a Rádio Aurora, e que se investiu, e podia-se ter investido mais. Enfim, estas dificuldades também às vezes no arranque das coisas, mas acho que realmente, olha, estão todos de parabéns, vocês que realmente fazem parte deste grupo de trabalho também.
8: Doutora, está a gostar da festa e dos joentes aqui todos também?
1: Eu estou a adorar, Vera.
8: Vou ter-se às suas, doutora Ana Cachelo. Vou ter-se às suas, doutora Ana Cachelo.
1: Saudades, mas eu vou passando por aí e a gente vê-se sempre no parque. Tens saudades daquela vez que me viste na urgência?
8: Tenho.
1: E o que é que me fizeste?
8: Deitei uma garrafa em cima da senhora.
1: E o que é que eu te disse? E o que é que eu te disse? Quando tu me deitaste a garrafa de água em cima, o que é que eu te disse? Diz lá, que isso diz tudo.
8: Vai ser marrada.
1: Não, não disse isso. Disse assim, deixa estar, é agosto, estava tanto calor, eu fico mais fresca.
8: Pois foi.
1: Ela não se lembra que até me fez um jeito.
8: Diz assim.
1: Foi, eu fiquei toda molhada. E ela foi coisa, ver as senhoras, mas assim, deixa estar, estou a morrer de calor, olha, até me apetecia agora outra garrafa, estou aqui a transpirar.
2: Chegamos, enfim, da nossa parte ao fim desta entrevista. Da nossa parte, desejamos que a doutora Ana Caixeiro tenha um feliz dia de aniversário, passado com os amigos, com a família. Desejo da minha parte e também da nossa parte muitas felicidades na sua vida pós-despedida, não é? Porque, lá está, 70 anos não são 70 dias, nem 40 anos são 40 dias. Trata-se de uma vida inteira dedicada ao cuidado, ao trabalho com os outros, e penso que não será esquecida pelas pessoas que estão nesta audiência, assim como as pessoas que conviveram consigo durante estes 40 anos de profissão na psiquiatria.
1: Obrigada.
2: Porque esta despedida da doutora Ana Caixeiro não se trata de um adeus definitivo. Trata-se de um até já.
9: E chegamos ao fim de mais um programa da Rádio Aurora Outra Voz. Até para a semana.
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13: Boa noite. São 20 horas e 40 minutos. 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

0: Boa noite, são 21 horas.
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2: O tempo para segunda-feira, dia 27 de julho, o IPMA prevê céu pouco nublado ao limpo, vento fraco a moderado, predominante do quadrante leste, rodando para o quadrante oeste a partir da tarde, superando por vezes forte nas terras altas do centro e sul. Prevê-se ainda subida da temperatura mais significativa da máxima. Para Tavira, a temperatura máxima prevista aponta para 33 graus.
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2: O verão em Tavira é animado com feiras temáticas. Até o dia 6 de setembro, Tavira acolhe diferentes feiras. Tavira, os dias do vinho, do livro, dos ofícios, de estoques e a feira da dieta mediterrânica, na Baixa da cidade. Entre 17 de julho e 4 de agosto, Tavira acolhe a 30ª edição da Feira do Livro, diariamente entre as 20 horas e meia-noite e meia, na Rua do Cais. O certame tem um espaço preparado para a apresentação de livros e sessões de autógrafos com diversos escritores de renome. De 7 a 16 de agosto, Tavira acolhe a Feira dos Ofícios, uma organização da Associação de Artes e Sabores Tavira Asta, contando com o apoio da autarquia. Um evento que constitui a oportunidade de apreciar o diversificado artesanato da região, assim como os ofícios tradicionais e o trabalho ao vivo, que faz parte do património cultural do Algarve. A Feira de Stocks decorre de 20 a 24 de agosto, entre as 19 e as 23 horas, iniciativa promovida pela Associação Baixa Tavira, com a participação de comerciantes locais. Os visitantes terão a oportunidade de adquirir produtos resultantes de stocks das mais diversas marcas a preços acessíveis. Tavira, enquanto comunidade representativa da dieta mediterrânica com património cultural e material da humanidade, promove de 3 a 6 de setembro, na Baixa da cidade, a 12ª Feira da Dieta Mediterrânica. Iniciativa conjunta do município de Tavira, com a Comissão de Coordenação e Desenvolvimento Regional do Algarve, Universidade do Algarve, Região de Turismo do Algarve, Escola de Hotelaria e Turismo de Vila Real de Santo António do Algarve e da Empresa Municipal Tavira Verde, além da Associação Inloco. São estas as propostas a nível de feiras, animar o verão em Tavira. Apresentação solidária do livro Os Guardiões das Sombras, a lenda de Thor, da autoria de Carminho de Palma. É apresentado dia 1 de agosto, sábado, a partir das 5 da tarde, na Biblioteca Álvaro de Campos. Celebrar Tavira oferece música, tradições e animação em toda a freguesia durante este verão. A União de Freguesias de Tavira, em parceria com o município, promove nos meses de julho e agosto a iniciativa Celebrar Tavira, um programa de animação cultural que pretende oferecer música ao vivo, fado, bailes e momentos de convívio de diferentes localidades da freguesia. Com um total de 11 eventos, o programa é concebido para descentralizar a oferta cultural, aproximando-a da população e valorizando os diversos espaços públicos, bairros e comunidades que fazem parte do território da União de Freguesias de Tavira. Ao longo de 2 meses, o público pode assistir a concertos de diferentes géneros musicais, desde o fado tradicional ao rock, passando pela música popular, tributos e espetáculos instrumentais, bem como participar em bailes populares que reforçam o espírito comunitário e a celebração das tradições locais. Os espetáculos decorrem em diversos locais emblemáticos da freguesia. Todos os eventos têm entrada livre, início marcado para as 22 horas, proporcionando noites de verão dedicadas à cultura e o encontro entre gerações e à valorização dos artistas e projetos musicais. Dia 27 de julho, Domingos Caetano, na Praceta, Diogo Mendonça, Corte Real. Celebrar Tavira é a proposta da União de Freguesias de Tavira para este verão 2026. Estão abertas as inscrições até o dia 29 de julho para a 35ª Corrida Mar Azul. Acontece no dia 2 de agosto na Ilha de Tavira. Competição destinada a escalões masculinos e femininos é corrida na areia, sendo constituída por 2 percursos. A mini-corrida, com trajeto de 2 km, tem início às 11 horas na Praia da Terra Estreita, destina-se a infantis iniciados. A Corrida Mar Azul, com uma distância de 5 km, começa às 11h30 na Praia do Barril e inclui os restantes escalões. Também neste dia, no âmbito do programa Energia, realiza-se o Kid Athletics na Ilha de Tavira, uma atividade direcionada aos escalões sub-10 e sub-12. A corrida Mar Azul, com data agendada para 2 de agosto, as inscrições poder-se-ão efetuar. Festa de verão em Cachopo, de 7 a 9 de agosto. Sexta-feira, dia 7.

0: 7, baile com o grupo Sometime, espetáculo com Iris, a finalizar com o DJ Cadu. No sábado, dia 8, torneio Solteiro Casados, baile com a quarta série, espetáculo musical com Chiaro e o DJ Royal Pires. Domingo, dia 9 de agosto, a partir das 4 da tarde, missa seguida de procissão. Às 20 horas, atuação do Rancho Folclórico do Azinhal, ainda baile com Manuel João e o espetáculo musical com Fábio Lagarto e banda. De 7 a 9 de agosto, festa de verão em Cachupo. Mercadinhos de Castro Marim, Odeleite e Azinhal decorrem mensalmente. O Mercadinho na Aldeia em Odeleite decorre no primeiro domingo de cada mês, enquanto em Castro Marim acontece no segundo sábado do mês, ao mesmo tempo que a Feira das Velharias. No Azinhal, há mercado no último domingo do mês. Verão sem escaldão. É uma campanha promovida pela Associação Ecológica do Algarve, alertando para o perigo dos raios UV, aconselhando usar boné e óculos de sol, a utilização do protetor solar e o evitar das horas de maior calor. A Associação Ecológica do Algarve lembra assim que um verão deve ser sem escaldão, para que cada um possa usufruir de um verão em pleno. A Casa do Povo do Conselho de Olhão, em Moncarapaz, acolhe no dia 29 de agosto, a partir das 9h30 da noite, o Boa Esperança em revista, nas produções Carlos Pacheco. Meia maratona de futsal de Cachopo acontece nos dias 1 e 2 de agosto, numa organização da Real Amizade de Cachopo. As inscrições poder-se-ão efetuar contatando o clube. 30ª edição da FACART, Feira de Agricultura, Caça e Artesanato, em Conceição de Tavira, de 31 de julho a 2 de agosto. Sexta-feira, dia 31 de julho, há música para dançar com o Toque e Som e um concerto com Bruna. No sábado, dia 1 de agosto, música para dançar com tons de baile e atuação dos Carapaus de Corrida. Domingo, dia 2 de agosto, baile com o do Reflexo e o tributo aos Queen. As entradas são livres nesta FACART 2026, 30ª Feira da Agricultura, Caça e Artesanato de Conceição de Tavira. Organização Junta de Freguesia de Conceição de Tavira. Por Tavira, até 30 de dezembro, exposição permanente Judeus em Tavira, fragmentos de uma história para visitar no núcleo islâmico do Museu Municipal. Até o dia 30 de agosto, acontece o Energiza-te na Ilha, é na Ilha de Tavira. Até 15 de setembro, Ciência Viva no Verão, na sua 30ª edição, a iniciativa do Centro de Ciência Viva de Tavira. Até o final de setembro, mostras de artesanato, que acontecem diariamente entre o Jardim da Lagoa e o Jardim das Palmeiras. Até 24 de outubro, exposição Uma Árvore, da autoria de Daniel Moreira e Rita Castro Neves, para visitar no Museu Municipal de Tavira, Palácio da Galeria. Até o final deste mês de julho, Férias de Verão com Ciência é a proposta do Centro de Ciência Viva de Tavira. Segunda-feira, 27 de julho, a partir das 10 da noite, celebrar Tavira. Concerto com Domingos Caetano na Praceta Diogo Mendonça Corte Real. A iniciativa da Junta de Freguesia de Tavira, o celebrar Tavira 2026.
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4: Boa noite, são 21 horas e 9 minutos. 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
2: A continuação de uma ótima noite. Obrigado pela sua companhia.

0: Edição de Ana Cristina.
1: Em comunicado, a Polícia de Segurança Pública alerta para a nova burla que já terá feito 50 vítimas, causando prejuízo de mais de 200 mil euros em apenas um mês. É o novo golpe do falso acidente, alerta a polícia. Segundo a mesma, os alvos principais são condutores idosos entre os 70 e os 90 anos que viajam sozinhos. A nova variante deste golpe do falso acidente no nosso país e o alerta da PSP no último mês diz ter recebido mais de 50 denúncias relacionadas com este tipo de burla, lesando vítimas em mais de 200 mil euros. Segundo a polícia, os alvos são idosos que viajam sozinhos, na maioria os casos registados principalmente na Grande Lisboa, também com ocorrências noutros pontos do país. O método é semelhante a outros golpes. Os criminosos simulam um pequeno acidente, provocando um ligeiro toque entre os veículos. De seguida, culpam a vítima de forma agressiva para gerar ansiedade. Com a desculpa de evitar o agravamento do prémio do seguro ou perda de pontos na carta de condução, exigem um pagamento imediato de valor baixo. Os burlões utilizam um terminal de pagamento automático, portátil ou um telemóvel já preparado para receber o pagamento. É nesse momento que o golpe acontece. Sob o olhar do burlão, a vítima digita o PIN. Num momento rápido, o suspeito troca o cartão da vítima por outro idêntico e foge para levantar quantias avultadas. É o alerta da polícia, dando conta de que o levantamento do dinheiro é feito rapidamente antes da vítima se aperceber da burla e até bloquear o cartão. Para se proteger, a primeira recomendação das autoridades é que desconfiar da situação e contactar de imediato a polícia. Outra orientação é que nunca, em situação alguma, o cidadão deve entregar o cartão bancário a outra pessoa. Caso seja vítima, a polícia aconselha a tentar memorizar o maior número possível de características físicas dos suspeitos e do veículo utilizado, como modelo e a matrícula. As autoridades dão conta de que a importância de denunciar em todas as ocorrências. É uma burla direcionada aos idosos e o alerta da Polícia de Segurança Pública é que possamos ajudar a proteger-nos, nossos pais e avós, partilhando este alerta com reforço. Portanto, aí fica, é mais uma burla, desta feita direcionada aos mais velhos, relacionado com um acidente que se simula e de onde se tem extraído dinheiro, imagino-se, num apenas um mês, na ordem dos 200 mil euros. Refood no Algarve recebe pilhas e lâmpadas para reciclagem. A iniciativa acontece em vários polos da Refood. A segunda edição da campanha Desperdício Zero Impacto Duplo, que acontece até o dia 30 de setembro, desafiando a transformar pequenos gestos em impacto ambiental e social. Promovida pela App Portugal, entidade gestora de resíduos e equipamentos elétricos e eletrónicos e resíduos de baterias, em parceria com a Orima e com a Refood, a iniciativa pretende sensibilizar para a urgência de redução do desperdício alimentar, enquanto promove o correto encaminhamento de resíduos perigosos, como pilhas e lâmpadas, minimizando o seu impacto ambiental. A campanha surge da necessidade de sensibilizar a população para os perigos inerentes às pilhas e lâmpadas quando descartadas de forma incorreta. Resíduos que contêm metais pesados e substâncias tóxicas que, quando mal encaminhadas para reciclagem, podem contaminar solos, cursos de água e, consequentemente, a saúde humana e animal. Este tipo de resíduos podem ser entregues nos núcleos da Refood, em Faro, Portimão, Almacil e Tavira, durante o horário de funcionamento. A Portugal assegura a recolha e o encaminhamento adequado dos resíduos para a reciclagem em conformidade com as normas ambientais. Para compensar o empenho da comunidade, a Orima vai oferecer equipamento de refrigeração novos aos núcleos da Refood, que recolham a maior quantidade deste tipo de resíduos. Fica a informação pela proximidade relativamente a Tavira. Se quiser colaborar também com a Refood Tavira, colaborando nesta campanha da Air Portugal, encaminhe pilhas e lâmpadas para o polo de Tavira da Refood. Em Alcoutinho, o município diz ter estabelecido um protocolo de colaboração com a Federação de Caçadores do Algarve e 25 clubes e associações de caça do concelho. O objetivo é reforçar a prevenção de incêndios rurais, promovendo uma gestão mais sustentável da paisagem. O acordo prevê um conjunto de intervenções nas faixas de gestão de combustível, nomeadamente a instalação e manutenção de pastagens anuais semeadas, bem como trabalhos de beneficiação de caminhos agrícolas. As medidas serão desenvolvidas em articulação entre a autarquia e entidades ligadas ao setor sinergético, procurando reduzir o risco de incêndio e aumentando a resiliência do

0: território. Para apoiar a concretização das ações, a Câmara Municipal pretende disponibilizar um montante global de 139 mil euros, ao qual se junta a cedência de sementes destinadas à criação das pastagens. Para além da componente da prevenção de incêndios, o protocolo pretende envolver os clubes de caça numa estratégia mais ampla de gestão da paisagem, incentivando a criação de mosaicos agro-silvopastoris, a adoção de práticas que contribuam para a valorização de habitats naturais e da biodiversidade. A iniciativa contempla ainda a melhoria das condições para a fauna cinegética, a instalação de culturas de cereais e leguminosas em zonas de menor disponibilidade alimentar e que deverá aumentar os recursos de diversas espécies, favorecendo a fixação e contribuindo para o maior equilíbrio dos ecossistemas. Esta parceria do município de Alcoutim, o objetivo é também reforçar a cooperação com as associações cinegéticas na implementação de medidas estruturais de defesa da floresta contra incêndios, conciliando a prevenção e a conservação da natureza e o desenvolvimento sustentável do concelho.
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0: Estão abertas as inscrições até o dia 29 de julho para a 35ª Corrida Mar Azul, um marco do panorama desportivo do verão em Tavira, que acontece a 2 de agosto. Competição destinada aos escalões masculinos e femininos, corrida na areia, sendo constituída por dois percursos. A mini corrida, com um trajeto de 2 km, tem início às 11 horas da manhã na Terra Estreita e destina-se a infantis iniciados. A corrida Mar Azul, numa distância de 5 km, arranca às 11h30 na Praia do Barril e inclui os restantes escalões. Também neste dia, no âmbito do programa Energiza, realiza-se o Kids Athletics na Ilha de Tavira. É uma atividade direcionada aos escalões sub-10 e sub-12. O Kids Athletics é uma proposta originária da Federação Internacional de Atletismo Associativo, que apresenta o atletismo de forma a ser experimentado e praticado numa atmosfera de jogo. O programa associado à Corrida Mar Azul tem a colaboração da Associação de Atletismo do Algarve, da Empresa Municipal Tavira Verde, Casa do Povo de Santo Estevão, Clube Náutico de Tavira, da Autoridade Marítima Nacional e da Companhia de Sapadores Bombeiros de Tavira, além das concessões de praia da Ilha de Tavira. Agendado, como referimos, para este dia 2 de agosto, o desporto vai estar em grande destaque, não fosse também já a Corrida Mar Azul ser um ponto de participação de muitos e até de muita gente que se dirige à Ilha de Tavira por ocasião desta prova. O Museu Municipal promove nos dias 1 e 8 de agosto visitas orientadas à exposição Uma Árvore. Serão conduzidas pelos próprios autores, Daniel Moreira e Rita Castro Neves. As sessões, com início marcado às 10h30, pretendem proporcionar aos visitantes uma maior aproximação ao processo criativo que esteve na origem do projeto artístico, bem como às linguagens visuais exploradas pelos artistas. Com curadoria de Ana Anacleto, Uma Árvore resulta de 3 anos de investigação, desenvolvida por Daniel Moreira e Rita Castro Neves, em torno de uma alfarrobeira multicentenária, localizada em Moncarapacho. A participação é gratuita, mediante inscrição prévia, através do formulário disponível pelo Museu Municipal de Tavira.
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5: 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São 22 horas e 10 minutos. 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
1: O tempo para segunda-feira, dia 27 de julho, o IPMA prevê céu pouco nublado ou limpo, vento fraco a moderado, predominante no quadrante leste, rodando para o quadrante oeste a partir da tarde, superando por vezes forte nas terras altas do centro e sul. Prevê-se ainda subida da temperatura mais significativa da máxima. Para Tavira, a temperatura máxima prevista aponta para 33 graus.

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0: Boa noite, são 0 horas.
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2: Já a seguir, as notícias.
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2: Edição de Ana Cristina.
3: Em comunicado, a Polícia de Segurança Pública alerta para a nova burla que já terá feito 50 vítimas, causando prejuízo de mais de 200 mil euros em apenas um mês. É o novo golpe do falso acidente, alerta a polícia. Segundo a mesma, os alvos principais são condutores idosos entre os 70 e os 90 anos que viajam sozinhos. A nova variante deste golpe do falso acidente no nosso país e o alerta da PSP, no último mês, diz ter recebido mais de 50 denúncias relacionadas com este tipo de burla, lesando vítimas em mais de 200 mil euros. Segundo a polícia, os alvos são idosos que viajam sozinhos, na maioria, os casos registados principalmente na Grande Lisboa, também com ocorrências noutros pontos do país. O método é semelhante a outros golpes. Os criminosos simulam um pequeno acidente, provocando um ligeiro toque entre os veículos. De seguida, culpam a vítima de forma agressiva para gerar ansiedade. Com a desculpa de evitar o agravamento do prémio do seguro ou perda de pontos na carta de condução, exigem um pagamento imediato de valor baixo. Os

0: é o alerta da polícia, dando conta de que o levantamento do dinheiro é feito rapidamente antes da vítima se aperceber da burla e até bloquear o cartão. Para se proteger, a primeira recomendação das autoridades é que desconfiar da situação e contactar de imediato a polícia. Outra orientação é que nunca, em situação alguma, o cidadão deve entregar o cartão bancário a outra pessoa. Caso seja vítima, a polícia aconselha a tentar memorizar o maior número possível de características físicas dos suspeitos e do veículo utilizado, como modelo e a matrícula. As autoridades dão conta de que a importância de denunciar em todas as ocorrências. É uma burla direcionada aos idosos e o alerta da Polícia de Segurança Pública é que possamos ajudar a proteger-nos, nossos pais e avós, partilhando este alerta com reforço. Portanto, aí fica, é mais uma burla, desta feita direcionada aos mais velhos, relacionado com um acidente que se simula e de onde se tem extraído dinheiro, imagino-se, num apenas um mês, na ordem dos 200 mil euros. Refood no Algarve recebe pilhas e lâmpadas para reciclagem. A iniciativa acontece em vários polos da Refood. A segunda edição da campanha Desperdício Zero Impacto Duplo, que acontece até o dia 30 de setembro, desafiando a transformar pequenos gestos em impacto ambiental e social. Promovida pela App Portugal, entidade gestora de resíduos e equipamentos elétricos e eletrónicos e resíduos de baterias, em parceria com a Orima e com a Refood, a iniciativa pretende sensibilizar para a urgência de redução do desperdício alimentar, enquanto promove o correto encaminhamento de resíduos perigosos, como pilhas e lâmpadas, minimizando o seu impacto ambiental. A campanha surge da necessidade de sensibilizar a população para os perigos inerentes às pilhas e lâmpadas quando descartadas de forma incorreta. Resíduos que contêm metais pesados e substâncias tóxicas que, quando mal encaminhadas para reciclagem, podem contaminar solos, cursos de água e, consequentemente, a saúde humana e animal. Este tipo de resíduos podem ser entregues nos núcleos da Refood, em Faro, Portimão, Almacil e Tavira, durante o horário de funcionamento. A Portugal assegura a recolha e o encaminhamento adequado dos resíduos para a reciclagem em conformidade com as normas ambientais. Para compensar o empenho da comunidade, a Orima vai oferecer equipamento de refrigeração novos aos núcleos da Refood que recolham a maior quantidade deste tipo de resíduos. Fica a informação pela proximidade relativamente a Tavira. Se quiser colaborar também com a Refood Tavira, colaborando nesta campanha da Air Portugal, encaminhe pilhas e lâmpadas para o polo de Tavira da Refood. Em Alcoutinho, o município diz ter estabelecido um protocolo de colaboração com a Federação de Caçadores do Algarve e 25 clubes e associações de caça do concelho. O objetivo é reforçar a prevenção de incêndios rurais, promovendo uma gestão mais sustentável da paisagem. O acordo prevê um conjunto de intervenções nas faixas de gestão de combustível, nomeadamente a instalação e manutenção de pastagens anuais semeadas, bem como trabalhos de beneficiação de caminhos agrícolas. As medidas serão desenvolvidas em articulação entre a autarquia e entidades ligadas ao setor cinegético, procurando reduzir o risco de incêndio e aumentando a resiliência do território. Para apoiar a concretização das ações, a Câmara Municipal pretende disponibilizar um montante global de 139 mil euros, ao qual se junta a cedência de sementes destinadas à criação das pastagens. Para além da componente da prevenção de incêndios, o protocolo pretende envolver os clubes de caça numa estratégia mais ampla de gestão da paisagem, incentivando a criação de mosaicos agro-silvopastoris, a adoção de práticas que contribuam para a valorização de habitats naturais e da biodiversidade. A iniciativa contempla ainda a melhoria das condições para a fauna cinegética, a instalação de culturas de cereais e leguminosas em zonas de menor disponibilidade alimentar e que deverá aumentar os recursos de diversas espécies, favorecendo a fixação e contribuindo para o maior equilíbrio dos ecossistemas. Esta parceria do município de Alcoutim, o objetivo é também reforçar a cooperação com as associações cinegéticas na implementação de medidas estruturais de defesa da floresta contra incêndios, conciliando a prevenção e a conservação da natureza e o desenvolvimento sustentável do concelho.
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0: Estão abertas as inscrições até o dia 29 de julho para a 35ª Corrida Mar Azul, um marco do panorama desportivo do verão em Tavira, que acontece a 2 de agosto. Competição destinada aos escalões masculinos e femininos, corrida na areia, sendo constituída por dois percursos. A mini-corrida, com um trajeto de 2 km, tem início às 11 horas da manhã na Terra Estreita.

0: e destina-se a infantis iniciados. A corrida Mar Azul, numa distância de 5 km, arranca às 11h30 na Praia do Barril e inclui os restantes escalões. Também neste dia, no âmbito do programa Energiza, realiza-se o Kids Athletics na Ilha de Tavira. É uma atividade direcionada aos escalões sub-10 e sub-12. O Kids Athletics é uma proposta originária da Federação Internacional de Atletismo Associativo, que apresenta o atletismo de forma a ser experimentado e praticado numa atmosfera de jogo. O programa associado à Corrida Mar Azul tem a colaboração da Associação de Atletismo do Algarve, da Empresa Municipal Tavira Verde, Casa do Povo de Santo Estevão, Clube Náutico de Tavira, da Autoridade Marítima Nacional e da Companhia de Sapadores Bombeiros de Tavira, além das concessões de praia da Ilha de Tavira. Agendado, como referimos, para este dia 2 de agosto, o desporto vai estar em grande destaque, não fosse também já a Corrida Mar Azul ser um ponto de participação de muitos e até de muita gente que se dirige à Ilha de Tavira por ocasião desta prova. O Museu Municipal promove nos dias 1 e 8 de agosto visitas orientadas à exposição Uma Árvore. Serão conduzidas pelos próprios autores, Daniel Moreira e Rita Castro Neves. As sessões, com início marcado às 10h30, pretendem proporcionar aos visitantes uma maior aproximação ao processo criativo que esteve na origem do projeto artístico, bem como às linguagens visuais exploradas pelos artistas. Com curadoria de Ana Anacleto, Uma Árvore resulta de 3 anos de investigação, desenvolvida por Daniel Moreira e Rita Castro Neves, em torno de uma alfarrobeira multicentenária localizada em Moncarapacho. A participação é gratuita mediante inscrição prévia através do formulário disponível pelo Museu Municipal de Tavira.
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0: O tempo para segunda-feira, dia 27 de julho, o IPMA prevê céu pouco nublado ao limpo, vento fraco a moderado, predominante no quadrante leste, rodando para o quadrante oeste a partir da tarde, soprando por vezes forte nas terras altas do centro e sul. Prevê-se ainda subida da temperatura mais significativa da máxima. Para Tavira, a temperatura máxima prevista aponta para 33 graus.
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7: Até às 7 da manhã, a continuação de uma ótima madrugada. Obrigado pela boleia que nos vai dando.

Obrigado pela sua companhia e pela sua preferência. Continuação de uma ótima madrugada e uma ótima noite na companhia da Chilão FM. Até às 7 da manhã, como habitualmente acontece, com Jorge Sampaio.

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1: Boa noite. São 0 horas e 29 minutos. 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

Obrigado pela sua companhia e pela sua preferência. Espero que esteja a gostar da nossa escolha musical. Eu sou o Jorge Sampaio e, como sempre, vou consigo até às 7 da manhã.